os grandes sucessos do Coldplay, uma viagem lá pra 2002 pra curtir Clocks. Você gostou? Vai ter muito mais daqui a pouquinho às 11 da noite. As velhinhas que todo mundo curte do baú da Mix. Uma hora direto só com as clássicas. Enquanto isso, tem mais aqui, ó.

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0: Mix 10 e 1.
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0: saem as novinhas pra desfilarem as coroas. Sim, a partir de agora, durante uma hora, você vai conferir as melhores músicas de todos os tempos da nossa programação no Baú da Mix. Tô vendo aqui que só tem clássico. Você pode participar nas redes sociais e indicar pra gente o som que você quer ouvir aqui, tá? No Instagram, no WhatsApp, tá valendo. Aumenta o volume, que essa aqui você vai curtir.
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1: Mix, eu sou na Christina Aguilera, What a Girls Want. É o baú da Mix até às 11, trazendo pra você as memórias da sua vida em forma de música. Tem aquela que você quer ouvir no baú também? Então manda pra cá. WhatsApp liberado pra todo o Brasil no 11 98344.

0: 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Mix o som do R.E.M. de volta a 2001 com Imitation of Life. Música que marcou o ressurgimento do R.E.M. nas paradas da época, depois de grandes hits consagrados lá no comecinho dos anos 90, que você também ouve aqui na Mix. Vai pedindo a sua, só não vai pedir R.E.M. que a gente tocou agora, mas pode mandar qual você quiser no WhatsApp da Mix, no 11 9 83 40 8000. Tem muito mais baú por aqui. E essa, você lembra?
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0: clássicas da nossa programação, que estão de volta amanhã bem cedinho aqui na Mix. Mas pra você não ficar triste aí, depois do intervalo a música não para, viu? Pra você terminar muito bem aí o seu domingo com o melhor da programação Mix em todo o Brasil. E o baú já era.
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0: Mix 10:01.
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0: Mix, muito boa noite. Como é que estão as coisas por aí? Tudo bem? Bora lá começar mais uma edição do Mix Acústico. Hora da gente curtir os sons que você mais gosta na programação da Mix de um jeitinho diferente. Versões desplugadas. Por aqui é só banquinho e violão. E claro, você pode indicar a sua música.

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1: Mix o som do Coldplay, Higher Power, numa versão diferente, acústica, pra fechar essa edição do Mix Acústico com as músicas que você mais gosta da Mix, tudo desplugado aqui, ó. Amanhã de manhã tem mais.
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bastante, participa, manda sua mensagem no WhatsApp 11 983 408 mil, que a gente tá aqui esperando. Já já meia-noite, vamos curtir 2 horas de música sem nenhum comercial no meio, no No Break.

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0: Mix 11.1.
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6: Uma ótima madrugada para você, tudo bacana. Então tá bom, estamos chegando com mais uma edição do Room Break. A partir de agora, você vai conferir duas horas de música, sem blá blá blá, sem papo chato, sem enrolação. É só música direto, as melhores da programação da Mix. Partiu? Então aumenta o volume que tá no ar.
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1: Mix aí, tá curtindo o melhor da programação na sua madrugada? Aqui no No Break, são 2 horas de música sem nenhum intervalo e você interage, fica à vontade através das redes sociais ou no WhatsApp da Mix. Aí você indica a sua pra rolar aqui, continua.
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0: São 2 horas de música sem comerciais no meio. Aproveita pra dizer pra gente aqui qual som que você quer ouvir na programação da Mix. Manda pelo Insta, no Twitter, no WhatsApp. Fica à vontade, que aqui é você quem manda. E aquelas 2 horas de música continuam.
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5: Mix 1 e 2.
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0: 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Mix 2:02.
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0: Mix, se prepara, agora tem Super Mix. A gente vai conferir uma atrás da outra. Só música legal, só música boa. Então aumente o volume nesta madrugada. Tá no ar, mais um.
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1: Mix, tá rolando por aqui só música legal. Então continua por aí curtindo. Este é o Super Mix.
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1: Mix, essa é a hora em que a gente dá um plus na programação. É o Super Mix trazendo muita música legal. Essa edição acabou, mas fica ligada que a qualquer momento estamos de volta.
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0: Mix 3 e 2.
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4: Mix 4 e 2.
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0: Mix 5:04.
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2: Mix, 5:26.
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0: Mix, agora 2 para 7, Isa, dona de mim.
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4: Mix, 5:58.
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3: 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E a hora certa.
16: Mix 6:02.
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Olá, região central de Rondônia, bom dia! Bom dia, Brasil! Bom dia a você, onde quer que esteja nos acompanhando pelas muitas plataformas digitais ofertadas pela internet. É desse jeito, pessoal. Segundou e segundou bonito. Hoje, segunda-feira, dia 3 de agosto de 2026. E aqui iniciamos a edição do Jornal da Mix de segunda-feira, com a apresentação de Jairo Pereira. A partir de agora, os principais fatos que viraram notícias no final de semana estarão desfilando aqui no seu Jornal da Mix, que está começando. E você começando o seu dia muito bem informado a partir de agora aqui no Jornal da Mix, porque a notícia chegando até você como ela é, sem deturpação ou sensacionalismo, e valendo a sua participação aqui pelo nosso Telezap, que é o 3423-3000. Por esse número você envia sua mensagem de texto ou de áudio de até 30 segundos e nós aqui prazerosamente estaremos replicando a sua mensagem. Fique à vontade para participar do Jornal da Mix a partir de agora. E a notícia chegando até você como ela é. Isso, sem deturpação ou sensacionalismo. Espero que você esteja bem, tenha dormido o suficiente para encontrar-se nesse momento fisicamente restabelecido para mais um dia de conquistas e de vitórias. É desse jeito, né? Que essa segunda-feira nos reserve muitas conquistas e vitórias, prosperidade e produtividade. Ao pessoal que está deixando de Paraná nesse momento, rumo a outros municípios em busca do pão de cada dia, o meu bom dia a você. Bom dia Valdomiro do Chapéu Brasília, bom dia a todos vocês. Bom dia a todos vocês que estão deixando o seu município de origem nesse momento em direção a outro município buscando pão de cada dia, viu? Que o Papai do Céu lhes proteja nas rodovias, que vocês sejam bem sucedidos, né? Sejam bem sucedidos nessa busca cotidiana pelo pão de cada dia. Eu digo pão porque vocês vão trabalhar, né? E aí, através do trabalho, claro, vocês levam o alimento para a mesa, né? Para a mesa, para os seus familiares. Então, que vocês sejam cobertos pela mão protetora do Altíssimo Deus. Bom dia, Mirandinha, no bairro São Bernardo, pulando cedo da cama, né, Mirandinha? É isso mesmo, Mirandinha, é desse jeito. Bom dia para você que está trabalhando, acompanhando a gente. E a palavra de ordem desta segunda-feira, senhores e senhoras, sabe qual é? É gratidão. Gratidão às pessoas, né? Gratidão à família, aos familiares, gratidão aos amigos, gratidão por ter nascido num solo tão fértil como é o Brasil, apesar dos pesares. Mas, sobretudo, senhores e senhoras, gratidão a Deus pela vida, pelo sono, pelo descanso, pelo emprego, pela paz e pela proteção, pela bondade de Deus, né? Que te alcançou. Isso mesmo. Você sabia que muitos... Você dormiu? Conseguiu dormir bem? É? Você conseguiu dormir bem? Conseguiu descansar? Hã? Conseguiu descansar o suficiente? Ok, pois é, desse jeito. Você sabia que muitos deitaram e não conseguiram dormir? Outros deitaram, dormiram e não acordaram. Isso, e outros conseguiram deitar, dormiram, acordaram, mas descobriram que haviam sido alcançados por algum mal durante a noite e não conseguiram levantar. Nada disso aconteceu comigo e nem com você, né? Pois é, se não aconteceu, nós temos motivos de sobra para agradecer, sobretudo a Deus, porque tudo está nas mãos de Deus. E Ele tem o poder de fazer, de efetuar, de agir ou deixar de agir.
todo o poder é dele. Então, eu posso dizer, eu deitei, dormi e acordei bem, porque Deus cuidou de mim. É, você não é uma obra do acaso. Enquanto você dormia, Deus cuidava de você. Os anjos dos céus cuidavam de você, te protegiam, guardavam o seu sono. E aí você dormiu como uma criança e acordou revigorado, né? Saiba que isso também vem de Deus, tá bom? Então, a Deus, unicamente a Ele, o nosso, a nossa gratidão, o nosso, como diz, né? O nosso louvor, o nosso agradecimento. Porque sem Ele, meus amigos, nada do que há existiria, ok? Tudo vem dEle, tudo é dEle e tudo é para Ele. Pois é, a bondade é dEle, a graça é dEle, o poder é dEle e nós precisamos reconhecer isso. Porque quando a gente reconhece, quando nós somos gratos ou agradecidos, nós deixamos a porta aberta para depois buscar mais benefício. É desse jeito. É. Já pensou? Você empresta algo para alguém e essa pessoa não te devolve? Ou quando te devolve, e devolve aquele objeto estragado e nem te diz muito obrigado, praticamente a porta se fechou para essa pessoa, né? Em relação a futuros empréstimos. Pois é, então nós precisamos também mostrar essa gratidão, esse agradecimento a alguém que é muito melhor do que tudo e do que todos, tá? Que é de onde provém, é de onde procede a fonte de toda bondade, perfeito, que é o Altíssimo Deus, o Deus Todo-Poderoso, somente dele

0: procede toda a graça e toda a bondade. Não nos esqueçamos disso. Portanto, gratidão sempre, ingratidão jamais. Certo? Grato a todos, mas sobretudo, gratidão ao Altíssimo Deus pela bondade para conosco. Agora 6:14, 6:14, em nome do seu João Xavier, lá na Rua do Sol, e seu João Batista, na Rua dos Coqueiros, ambos lá no bairro União 2, acompanhando o Jornal da Mix, já tomaram o cafezinho da manhã, né? Em nome deles eu cumprimento você que toma o seu cafezinho da manhã e acompanha o Jornal da Mix. Pois é, bom dia, bom dia. Bom dia para você que tá trabalhando, acompanhando o Jornal da Mix. E bom dia para você que está no volante, dirigindo e ligado aqui na Mix, né? Pois é, bom dia para você. No trânsito, não mate e não morra. Dirige com muita atenção, para si e para os demais. Ultrapassagem perigosa, meu amigo, nem pensar. Olha, não se esqueça, todos os dias estão morrendo pessoas no trânsito, infelizmente. E nas vias, nas rodovias, a maioria dos casos, né, são provenientes de ultrapassagens perigosas. Então, por favor, lembre-se da família que te ama e que te aguarda chegar de braços abertos e não de braços cruzados. É a sua família quer ser abraçada por ti e não apenas te abraçar. Até porque mortos não abraçam ninguém, certo? Então, faça assim: velocidade acima do permitido, nem pensar, meu amigo. Tenha calma, porque quem tem calma vive muito mais. Os apressados geralmente acabam morrendo mais cedo. São 6:16 em Rondônia. Dia 3 de agosto é o dia de quem? É o dia do tintureiro. Eita! É uma profissão que já está quase que em desuso, né? É o dia do tintureiro, comemorado nesse 3 de agosto, homenageando o profissional que dá cor e vida aos tecidos e celebrando, né? Eita, esse dia, a profissão. O tintureiro domina a arte e as técnicas de tingir fibras naturais e sintéticas, como algodão, seda, lã e juta. Pois é, o ato de tingir tecidos existe há milhares de anos, sendo praticado no Antigo Egito como símbolo de nobreza. Tá aí, portanto, é uma profissão que praticamente caiu em desuso, que é a figura do tintureiro, né? Que coisa. 6:17, nós vamos agora abrir espaço para quem? Para a Fabiola Altran trazer os destaques da manhã desta segunda-feira. Contigo, Fabiola.
1: Oi, eu sou Fabiola Altran e estes são os destaques de início de semana. Estudantes que tiveram pedido indeferido de atendimento especializado no ENADE têm até esta sexta-feira para entrar com recurso. Isso deve ser feito pelo sistema do Exame Nacional de Desempenho dos Estudantes. Dados do Ministério da Saúde mostram que a plataforma Pode Falar realiza em média 1.100 atendimentos por mês. O serviço oferece acolhimento, escuta e orientação em saúde mental para pessoas de 13 a 24 anos e está disponível no Meu SUS Digital. A agência da ONU alerta que o El Niño deve se intensificar neste mês. As temperaturas podem subir acima do normal em todo o mundo. Hoje, 6:30, pelo Campeonato Brasileiro Feminino, tem Flamengo e Corinthians. Depois, pela Copa do Brasil, às 9:30, tem Atlético Paranaense e Vitória. FIFA avalia se deve expandir a Copa do Mundo de 48 para 64 seleções em 2030. A proposta já tinha sido feita pela Conmebol no ano passado. Da Rádio 2, Fabiola Altran.
0: Muito bem, Fabiola! Agora vamos abrir espaço para o Alexandre Garcia trazer os principais assuntos desta segunda-feira, né? Bom dia, Alexandre Garcia. O que teremos no encontro de hoje, Alexandre?
2: Bom dia. No nosso encontro de hoje, eu vou mostrar que quem tem carro ou moto a gasolina agora está com um desrespeito ainda maior por parte do governo, que não perguntou se a gente aceita essa afronta ou não. Vou falar também sobre 74 ligações telefônicas entre Jacques Wagner e o chefão do Banco Master. E Lulinha, né? Agora Lula diz que se Lulinha tiver que responder a esses dois inquéritos, vai ser como filho de qualquer pessoa. Não, tem que ser como filho dele, né? Ele não vai dizer que é filho do Bolsonaro? Não vai ser possível. Bom, e vamos falar também sobre a massa de manobra nessa eleição, né? Aproveitando-se de que o povo esquece de Mensalão, Petrolão, velhinhos do INSS e Master. Detalhes daqui a pouco no nosso encontro diário. De Brasília, Alexandre Garcia.
0: Muito bem, o Alexandre volta daqui a pouquinho, às 7 da manhã, ele estará de volta com o comentário, né, do dia. Então você não pode perder o Alexandre Garcia. Esse que é um dos jornalistas mais longevos do Brasil, trazendo o comentário que só ele tem. Daqui a pouquinho, aqui no Jornal da Mix, você não pode perder. Agora, 6h20 em Rondônia, 6h20 em Rondônia. Agora nós vamos para a previsão do tempo.
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0: É, vamos então acompanhar o tempo e a temperatura, a previsão do tempo para esta segunda-feira aqui na região central de Rondônia, que tem previsão de temperatura mínima de 24 e máxima de 34 graus. É, segundo o site Climatempo, hoje podemos ter pancadas de chuvas, né? Isso, quase 1 milímetro de chuva com apenas 74% de chances de acontecer. Ainda, segundo o Climatempo, o sol começa a brilhar já, às 6h24 e vai se pôr quando for 7h03 da noite. A umidade relativa do ar fica entre a mínima de 49% e máxima de 86%. Pois é, há uma alta probabilidade do arco-íris aparecer nesta segunda-feira. Nesse momento, a temperatura está cravada nos 24 graus. E o pico da temperatura acontece às 4 da tarde, quando pode estar chovendo aí no seu bairro, né? E quando a temperatura pode alcançar 33, podendo chegar até os 34 graus. São as informações do tempo trazidas pelo site Climatempo, né? Para esta segunda-feira, direcionada para você aqui da região central de Rondônia, né? Não se esqueça, previsão não é sinônimo de precisão.
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0: Agora já são 6h22, passando 22 minutos das 6 da manhã. Vamos ao nosso intervalo comercial, né? Porque na sequência eu volto com as notícias do agronegócio.
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4: Pergunta da Carolina, de São Paulo. Fui promovida. O meu salário dobrou de 2.000 para 4.000. A primeira coisa que eu fiz foi mudar para um apartamento mais caro, comprar um celular novo. Agora eu continuo sem dinheiro no final do mês. O que aconteceu comigo, hein?
5: Carolina, o problema é que você fez o que muita gente faz: subir o nível de vida com base no aumento do seu salário. E isso é um erro muito comum, porque independente de você ganhar 2.000, 3.000, 5.000, se você gasta tudo que ganha, vai continuar na mesma. E em vez de você usar o seu salário maior para aumentar o seu patrimônio, você só subiu o seu nível de vida, ou seja, seu salário dobrou, mas seu custo de vida também dobrou e você continua no zero a zero sem dinheiro no final do mês, tá? Você até evoluiu na sua renda, mas você tem que evoluir também no seu comportamento. Então, vou te dar duas dicas. A primeira é que todo mês uma parte do seu salário tem que ser investido, isso é obrigatório para você montar patrimônio. E a segunda dica é:

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1: 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E a hora certa.
2: Mix 626.
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13: É o Jornal da Mix dessa manhã de segunda-feira. Hoje é dia 3 de agosto. Hoje é o dia do tintoreiro.
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0: Muito bem, agora são 6:31 em Rondônia, 6:31. Olha, oferta mais restrita fortalece preços da arroba do boi gordo em julho, né? E vamos saber o que esperar de agosto. O mercado físico do boi gordo registrou preços mais altos para o boi gordo no decorrer de julho. De acordo com o analista de safras e mercado Fernando Iglesias, a oferta mais restrita dificultou a composição das escalas de abate por parte da indústria frigorífica. Nas exportações, a projeção dos volumes se mostrou mais lenta, com uma queda no ritmo diário ao longo do mês, algo previsível, e que refletiu o esgotamento precoce da cota brasileira disponibilizada pela China. Iglesias sinaliza que para agosto há uma expectativa de um maior equilíbrio nas cotações do boi gordo, pois tende a haver um avanço gradual da oferta proveniente dos confinamentos. Os valores do boi gordo na modalidade a prazo estavam assim no dia 30 de julho. São Paulo a 350, um avanço de 4,48% perante os 335 praticados no fim de junho. Em Goiânia, no Goiás, fechou a 325 arroba, um aumento de mais de 1,5%. Minas Gerais, Uberaba, fechou a 325 também. E a alta é de mais de 3%. No Mato Grosso do Sul, em Dourados, né? Dourados, Mato Grosso do Sul, arroba fechou o mês de julho a 335. E o aumento é de mais de 4,5%, viu? Em relação ao dia 30 de junho, viu? Em Cuiabá, no Mato Grosso, fechou a 325 arroba. E lá foi com uma queda, né? De 1,5%. Em Vilhena, Rondônia, né? Aqui na nossa Rondônia, arroba fechou o mês de julho a 325, com um acréscimo de mais de 1,5% em relação a 30 de junho. O mercado atacadista registrou preços mistos ao longo de julho. Segundo Iglesias, o corte do quarto do dianteiro do boi foi cotado a R$ 20,00 por quilo, com uma queda de 4,76% frente ao valor praticado no fim de junho. O quarto do traseiro bovino foi precificado a R$ 26,50 por quilo, aumento de 3,92%. Isso. E aí segue, né? Tá aí, portanto. Fechou o mês de julho bem, né? E aqui em Rondônia já tem novidades para essa segunda-feira aqui na região central de Rondônia. A arroba do boi sendo cotada nesta segundona a R$ 319,50 para pagamento à vista e R$ 323 para pagamento a prazo. Aí, o criador do rebanho tá sorrindo à toa, né? Isso, tá se recuperando o preço do boi gordo. E a vaca gorda vai no mesmo caminho, com a sua arroba cotada nesta segunda a R$ 299,50 para pagamento à vista e R$ 303 para pagamento a prazo. 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E agora eu vou abrir espaço para quem? Para Humberto Ferretti complementar as informações, trazendo mais notícias do campo. Ele vem falando do preço do algodão, da cotação do café e da safra de sorgo. Humberto Ferretti e o Giro Rural.
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2: Eu sou Humberto Ferretti e esse é o Giro Rural. Apesar do sobe e desce diário das cotações, que é normal, o preço do algodão em pluma se manteve firme nos últimos dias. Dados do CPEA indicam que a libra peso foi vendida em torno de R$ 4,10, um pouco mais ou um pouco menos. A demanda cresceu, o que contribuiu para o produtor rural passar a pedir valores maiores. Ainda assim, o ritmo de negócios é lento, exatamente pela falta de acordo entre compradores e vendedores em relação aos preços do algodão. O preço do café arábica disparou mais de 10% nos últimos dias, com a saca vendida a quase R$ 1.800, indicam dados do CPEA. Um dos motivos principais é a chuva fora de época em importantes regiões produtoras. Primeiro, porque ela tem prejudicado a colheita. Segundo, porque agricultores e compradores estão preocupados com os impactos na qualidade dos grãos, que pode diminuir. A safra brasileira de sorgo, que aumentou em 2025, crescerá de novo em 2026. Aliás, ela será bem maior que a anterior. A Conab fala em um avanço de 25% para mais de 7 milhões e 600 mil toneladas, consequência de um crescimento de 31% da área de cultivo para mais de 2 milhões de hectares, já que o rendimento das lavouras encolheu 5%.
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0: Agora já são 6:36 em Rondônia, 6:36 aqui no estado de Marechal Rondon. Olha, declaração do Imposto Rural, né? Do ITR, Imposto Territorial Rural, 2026 começa em agosto, viu? Com mudanças no envio, fica ligado, você, meu amigo, que é proprietário rural, a entrega da declaração do Imposto sobre a Propriedade Territorial Rural, agora é o DITR, né? Não chama mais ITR, DITR de 2026, começa já no dia 10 de agosto e segue até 30 de setembro. Lembrando que neste ano, a principal mudança está na forma de envio da declaração, com a Receita Federal exigindo o uso do serviço digital Minhas Declarações do ITR para parte dos contribuintes, conforme a instrução normativa 2330 de 2026. Segundo o advogado tributarista Fernando Melo de Carvalho, a alteração muda a rotina de produtores rurais e empresas que precisam cumprir a obrigação fiscal. Ele diz que houve uma divisão clara baseada no perfil e no tamanho da propriedade. A partir deste ano, todas as pessoas jurídicas, independentemente do tamanho da sua terra, e todas as pessoas físicas que possuam imóveis rurais com mais de 100 hectares são obrigadas a usar o novo serviço online, Minhas Declarações do ITR. O acesso ao sistema é feito pelo portal de serviços da Receita Federal e exige conta gov.br com nível de autenticação prata ou ouro. O programa tradicional do ITR, instalado no computador e transmitido pelo Receita Net, continua disponível, mas apenas para pessoas físicas proprietárias de imóveis rurais de até 100 hectares que optarem por esse modelo. Quem estiver enquadrado na obrigatoriedade do novo sistema e utilizar o programa antigo poderá ter a declaração cancelada. A nova norma estabelece que declarações enviadas por meio diferente do exigido poderão ser canceladas pela Receita Federal. Fernando Melo de Carvalho alerta para as consequências da medida. Esse é o ponto mais crítico e que deve acender o sinal de alerta no campo, declarou. Segundo ele, se uma empresa rural ou um produtor pessoa física com mais de 100 hectares utilizar o programa tradicional por engano e enviar a declaração, a Receita Federal vai cancelar essa declaração de ofício. O cancelamento pode gerar efeitos semelhantes à falta de entrega da obrigação. Ele disse ainda que se a declaração for cancelada de ofício, juridicamente será como se o produtor nunca tivesse entregado o imposto no prazo, abrindo margem para multas e restrições fiscais. A declaração, senhores e senhoras, deve conter os dados cadastrais do imóvel, os elementos para apuração do imposto e, quando aplicável, o número do cadastro ambiental rural. O especialista lembra que o preenchimento do documento de informação e atualização cadastral do ITR, o DIAC, não substitui a atualização do imóvel no Cadastro de Imóveis Rurais, que é o CAFI. Quem entregar a declaração após 30 de setembro estará sujeito a multa de 1% ao mês no calendário ou fração sobre o imposto devido, com valor mínimo de 50%. Caso o contribuinte identifique erros após o envio, poderá apresentar declaração retificadora antes do início de eventual procedimento de fiscalização. O imposto de até R$100 deve ser pago em parcela única. Valores superiores podem ser divididos em até 4 parcelas mensais, desde que nenhuma seja inferior a 50. A primeira parcela ou a quota única vence em 30 de setembro. Fica ligado, meu amigo proprietário rural, porque tá chegando o dia de você fazer a sua, apresentar a declaração do Imposto Territorial Rural. E nesse caso, contrate um profissional, né?
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0: Olha, juros altos e preços baixos apertam o agro no estado do Mato Grosso. Rafael Silva, nos conte melhor essa história, nos diga o que está acontecendo.
1: Até o fim do próximo ano, a produção de milho deve bater recorde. A expectativa é de expansão de 3%, segundo a consultoria Safras e Mercado. A soja também deve registrar crescimento em torno de 1%. Por outro lado, o lucro do produtor rural vem caindo nos últimos anos. É o que aponta o presidente do Sindicato Rural de Campo Novo do Parecis, em Mato Grosso, Antônio Brolho. Entre as principais culturas do município estão milho, soja e algodão.
2: Quem planta milho, segunda safra, está tendo até um pouco de lucro a mais do que algodão. Mas sim, são lucros bem abaixo do que 3 a 4 anos atrás, que ali o produtor tinha um pouco mais de caixa, ele conseguia investir mais em maquinário.
1: A projeção do Centro de Estudos Avançados em Economia Aplicada da USP é de quedas na margem bruta de 36% na soja e 92% no milho. Um cenário desafiador, principalmente em Campo Novo do Parecis, quarto município mais rico do agro brasileiro, cuja produção está na casa dos 7 bilhões de reais.
2: O soja, que já estava com uma renda bem baixa, com esses preços aí, o produtor vai ter que plantar, porque assim é o que mantém ele na agricultura, né? Mas dificilmente vai ficar a conta no verde, no azul, né? Ele vai ter que colher muito bem aí, acima de 70 sacos de média, para começar a ter renda no soja.
1: Engenheiro agrônomo, Cleiton Gauer é superintendente do Instituto Mato Grossense de Economia Agropecuária e vê esses números ganhando forma no campo todos os dias. O estado é o maior produtor de milho e soja do país.
3: Os produtores do estado, não só do estado, acho que do Brasil como um todo, têm enfrentado grandes dificuldades pelo aumento de custo de produção e eu tenho uma queda dos preços praticados pelas principais culturas, soja e milho aqui do estado de Mato Grosso. Então, esse cenário trazendo um resultado final lá na linha, no final do ano, do que sobe o produtor, a gente tem visto isso se estrangulando e se apertando.
1: Além disso, 82 milhões de brasileiros estão inadimplentes, segundo a Serasa. Um panorama da sociedade brasileira sentido por diferentes famílias e setores. No agro, não é diferente. No primeiro trimestre deste ano, a inadimplência da população rural no Brasil aumentou 8,8%, crescimento de pouco mais de um ponto percentual. O índice na região centro-oeste é maior que a média nacional e alcança 10%.
2: Muito produtor rural talvez está endividado hoje, naquele boom que o soja deu uns 4, 5 anos atrás. Então ele acreditava que o soja teria preços bons vários anos, e isso que não aconteceu. Talvez investiu em hora errada, né? E acabou então sofrendo com o alto custo de hoje e o baixo custo, o baixo valor das commodities que a gente está tendo hoje.
1: O Plano Safra da Agricultura Empresarial 2026-2027 tem 525 bilhões de reais em crédito rural. Mas os juros altos representam mais um desafio no campo. É o que explica o pesquisador do Insper Agro Global, Alberto Pfeiffer.
4: As elevadas taxas de juros reais no Brasil, hoje a segunda maior no mundo, onera de modo inescapável o produtor e reprime o reinvestimento, além de reduzir o valor do capital fixo e imobilizado, como terra, maquinário e outros. Isso desincentiva ainda mais os investimentos em geral, em todos os ramos, inclusive aqueles específicos em práticas de sustentabilidade, e induz ao aumento do volume de endividamento.
1: O presidente da Associação dos Produtores de Soja e Milho do Estado de Mato Grosso, APROSOJA, Lucas Costa, concorda e cita como preocupante o desequilíbrio das contas públicas.
5: Aqui no Brasil, nós temos um desequilíbrio fiscal dentro do nosso país, no qual o governo federal, o setor público, compete por crédito com o setor privado, elevando ainda mais os juros, dificultando o acesso a crédito aos produtores e também a forma de que os produtores tenham renda para honrar não só os seus financiamentos, como também os altos juros.
1: Diante do cenário, a recuperação judicial acaba sendo a única saída. Segundo a Serasa, o Brasil teve quase 2 mil pedidos de recuperação judicial no campo em 2025, 42% dos registros estão na região centro-oeste, sendo Mato Grosso líder no ranking com 332 pedidos.
4: Uma das soluções para o endividamento excessivo e insustentável é a recuperação judicial. Mas esse expediente, adotado de maneira excessiva e sancionado pelo Poder Judiciário, a partir de ações individuais, sem a devida consideração quanto aos desdobramentos amplos de rompimento de cadeias de pagamento em cascata, a partir de tais decisões favoráveis a tais ações de recuperação judicial, causa um efeito sistêmico no setor. No limite, esse fenômeno aumenta o custo de produção no Brasil para produtos em que não haja competição de importados e que seja possível repassar tais custos, haverá aumento de preços aos consumidores.
1: O presidente do Sindicato Rural de Campo Novo do Parecis, Antônio Brolho, relata a situação vivida pelos produtores rurais da região.
2: Realmente a gente está passando por um momento bem delicado. Assim, a gente está vivendo, né? Planta esse ano para viver, para passar o ano, não para ter novos investimentos. Infelizmente é a realidade do campo hoje.
1: Pesquisador do Insper Agro Global, Alberto Pfeiffer, defende mais políticas focadas no produtor rural.
4: O enfrentamento do endividamento no campo, num cenário de juros reais muito elevados, demanda um programa focado no alongamento das dívidas e na redução dos custos de rolagem dessas dívidas, ao mesmo tempo em que garanta a continuidade da atividade produtiva e da recuperação da rentabilidade empresarial. O programa deve envolver o setor público e o setor privado, inclusive as instituições financeiras.
1: Diretor adjunto da Faculdade de Economia da Universidade Federal de Mato Grosso, Guilherme Jacob Micheleto, ressalta que o planejamento deve estar em todas as fases de produção.
6: O produtor precisa conhecer bem seu custo de produção, sua margem, seu fluxo de caixa, sua dívida e seus prazos, né? Também precisa usar muito melhor instrumentos como seguro rural, o hedge de preços, proteção cambial, contratos futuros, planejamento da comercialização, armazenagem e diversificação produtiva, né?
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0: Agora já são 6h48, faltando apenas. Agora são 6h49, faltando apenas 11 minutos. Faltando 11 minutos para 7 da manhã, chegando o nosso intervalo comercial. Na sequência tem um giro de notícias, viu?
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0: 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Faltando 10 para 7.
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0: É o Jornal da Mix nessa manhã de segunda-feira, 3 de agosto. Hoje é o dia do tintureiro.
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0: Agora faltam apenas 6 minutos para 7 horas em Rondônia, faltando 6 para 7. Olha, acabou de sair mais uma pesquisa para presidente da República, é a pesquisa BTG Nexus. Lula empata com Flávio Bolsonaro e Caiado no segundo turno, viu? Isso, vamos aos fatos aqui. Pesquisa BTG Nexus, divulgada agora há pouco, mostra o presidente Luiz Inácio Lula da Silva na liderança numérica sobre seus adversários na corrida pela presidência da República no primeiro e segundo turno das eleições. Mas com situações de empate técnico, viu? Isso. É o primeiro levantamento divulgado após as convenções partidárias que oficializaram as candidaturas dos principais nomes para as eleições deste ano. Nas projeções para o primeiro turno, o petista supera o seu principal concorrente, senador Flávio Bolsonaro, do PL, por 41 a 37, o que mostra a recuperação do filho 01 do ex-presidente Jair Bolsonaro, do PL. É a menor distância entre ambos desde abril, segundo a série histórica do Instituto, viu? Enquanto Lula caiu um ponto percentual em relação à amostra anterior de 27 de julho, Flávio subiu 4 pontos. A diferença, que era de 9 pontos percentuais, caiu para 4 pontos e configura já um empate técnico dentro da margem de erro da pesquisa, que é de 2 pontos percentuais para mais ou para menos, né? Vamos lá. É no segundo turno. Aqui ainda é no primeiro turno, né? Vamos falar dos outros, né? Lula aparece com 41%, Flávio com 37%, Ronaldo Caiado com 5%, Renan Santos com 4% e Romeu Zema com 3%. Aí vem o Augusto Cury com 1%, Cabo Daciolo com 1% e a Samara Martins com 1%. Rui Costa Pimenta não pontuou, entre outros. Já no segundo turno, Lula mantém a dianteira, mas empata tecnicamente com Flávio com 46% contra 45%. Na pesquisa anterior, esse resultado era de 47 a 43. Lula caiu um ponto percentual, enquanto Flávio Bolsonaro cresceu 2. E com o ex-governador de Goiás, Caiado, Lula aparece com 46 e Caiado com 42. Antes era 45 a 43, ou seja, teria crescido um ponto em relação ao Caiado, Ronaldo Caiado do Goiás. O petista abre distância do ex-governador de Minas Gerais, Romeu Zema, do Novo. O presidente soma 46 e o mineiro 40. Anteriormente era 46 a 42. Contra o líder do Movimento Brasil Livre, MBL, candidato pelo Partido Missão, Renan Santos, Lula mantém praticamente a diferença da pesquisa anterior, com 47 a 37. Antes era 47 a 39. Muito bem, já eu vou comentar isso aqui, viu? Já eu comento. Não tem o gráfico, né? A pesquisa mostra que o senador Flávio Bolsonaro agora empata com o presidente Lula no quesito rejeição com 49% no levantamento divulgado hoje. Em relação à última sondagem do Instituto, o petista teve alta de 1 ponto percentual na taxa de rejeição, enquanto o adversário caiu no mesmo percentual, viu? Agora, Lula aparece com 49% de rejeição, empatado com Flávio Bolsonaro, também 49%. Ronaldo Caiado tem 29% de rejeição, Romeu Zema 31% e Renan Santos 28%. A aprovação da gestão, o presidente Lula registrou 47%, enquanto a reprovação alcançou 48%, configurando o quadro de empate técnico dentro da margem de erro. No detalhamento qualitativo do governo federal, 37% dos entrevistados avaliam a administração petista como ótima ou boa, ao passo que 43% a classificam como ruim ou péssima. A parcela de eleitores que considera o desempenho da gestão regular soma 18%. Foram ouvidos 2.002 eleitores entre os dias 31 de julho e ontem, 2 de agosto. A margem de erro é de 2 pontos percentuais para cima ou para baixo, com intervalo de confiança de 95%. A pesquisa BTG Pactual Nexus está registrada no TSE sob o número BR-02874-2026. Olha, parece que além do presidente ter caído um ponto percentual em relação à última pesquisa, e enquanto Jair Bolsonaro cresceu 4 pontos, nessa pesquisa agora, né, em relação à pesquisa anterior, parece que esses votos de Flávio saíram exatamente do eleitorado de Zema, de Romeu Zema, e também do Renan Santos do Missão, né? Parece que é isso que aconteceu. Isso segundo essa pesquisa da BTG Nexus. Agora falta um minuto para 7 da manhã.
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0: Vamos ao giro de notícias internacional, né? Giro de notícias internacionais com a Ana Paula Costa.
2: Olá, esse é o Giro de Notícias. Eu sou Ana Paula Costa e você acompanha os destaques do momento. Os partidos Missão e PT oficializaram as candidaturas à presidência da República em convenções neste fim de semana. No sábado, Renan Santos, do Missão, foi anunciado como candidato a presidente com Haroldo Medina, um militar da reserva, como vice. Já neste domingo, o PT oficializou a candidatura da chapa formada pelo presidente Lula e Geraldo Alckmin, do PSB, como seu vice. Neste fim de semana, também foi oficializada a candidatura à presidência do PCB com Edmilson Costa. Até agora, o pleito já conta com as confirmações de Flávio Bolsonaro pelo PL, Ronaldo Caiado, do PSD, Samara Martins, da UP, Romeu Zema, do Novo, Hertz Dias, do PSTU e Edmilson Costa, do PCB, além de Renan Santos e Lula. Flávio Bolsonaro e Romeu Zema ainda não anunciaram os seus vices. Os pré-selecionados no processo para o FIES, Fundo de Financiamento Estudantil, têm até a próxima terça-feira, dia 4, para completar as informações de suas inscrições. A lista de pré-selecionados foi divulgada na última quinta-feira pelo MEC. Os candidatos que não constam nesta lista estão automaticamente na lista de espera. A cantora Viviane Batidão e sua equipe sofreram um acidente com a lancha em que estavam após um show em Oeiras, no Pará, neste sábado. A embarcação saiu da rota e bateu em árvores na margem do rio quando retornavam a Cametá. Segundo nota oficial, alguns membros da equipe sofreram ferimentos leves e foram atendidos. Além disso, o show que aconteceria neste domingo em Curuçá foi cancelado. O governo federal publicou medida provisória que amplia o crédito e incentiva a renegociação de dívidas. A norma, publicada em edição extra do Diário Oficial da União, deve fortalecer programas como PAC-FGI e PRONAMP, autorizando a combinação de recursos públicos e privados no desenrola adimplentes e prorroga ações de educação financeira até agosto de 2027. Na madrugada de domingo, sistemas de defesa aérea russos interceptaram 635 drones ucranianos, segundo o Ministério da Defesa da Rússia. O ataque resultou na morte de 2 pessoas, conforme informou o governador local. A Ucrânia intensificou ataques a alvos civis na Rússia em resposta aos bombardeios russos, focando em refinarias e depósitos de combustível. O incidente destaca a escalada do conflito entre os dois países. O Giro de Notícias é uma produção da Agência Rádio Web. Texto e apresentação, Ana Paula Costa.
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0: Agora já são 7h02 em Rondônia, passando 2 minutos das 7 da manhã, aqui no estado de Marechal Rondon. É hora do nosso intervalo comercial. Na sequência tem Alexandre Garcia e o comentário do dia, com o comentário do dia aqui no Jornal da Mix.
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0: É o Jornal da Mix nessa manhã de segunda-feira. Hoje é dia 3 de agosto. Hoje é o dia do tintureiro.
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0: Agora 7:09, 7:09 da manhã, aqui no estado mais abençoado, mais pujante do norte do Brasil, né? É, mais pujante e mais abençoado do norte do Brasil. Bom, nós agora vamos com Alexandre Garcia, né? Alexandre Garcia e o comentário do dia. Mas antes, vai o meu bom dia ali pro seu José Ferreira, no município de Urupá, acompanhando o Jornal da Mix. Por lá, a dupla, né? A dupla dinâmica faz que fumaça. É o João Neto e o Vinícius Basílio, né? Hoje, recomeçando em mais uma jornada. Vão para mais uma batalha, ô garotada? Hein? Vocês dois estão indo para mais uma batalha, iniciando, reiniciando mais uma jornada? Eita, beleza, parabéns, viu? Vocês são demais, demais, demais. Isso mesmo. Bom dia ao Chiquinho, acompanhando a gente, motorista de aplicativo, é dirigindo pelas vias da nossa querida Jiparaná e nos conduzindo de carona. Bom dia a todos os motoristas de aplicativo ligados conosco nesta manhã de segunda-feira. O meu bom dia. Bom dia ao pastor Luiz, que já está no volante, motorista de caminhão, já está nos acompanhando. Bom dia. Bom dia também ao Miguel, também já está no volante, né, Miguel? No caminhão. Bom dia, bom dia. Bom dia, Emerson. Bom dia, Oliveira. Rapaz, são muitos motoristas, né? Nos acompanhando, que beleza. Bom dia, mestre Jarbas Augusto Ferreira. Isso mesmo. Bom dia, mestre Jarbas Augusto Ferreira. Tá no café da manhã nesse momentinho, né? Bom dia, Mirandinha. Cadê você, Mirandinha? Bom dia, Alexandre Garcia.
1: Bom dia. Pois é, tá dando o que falar a reação do presidente Lula numa entrevista num podcast quando lhe perguntaram sobre o Lulinha sendo investigado. Ele disse, se ele responderá como filho de qualquer pessoa. Já desfiliou o filho, né? Filho de qualquer pessoa não é mais filho do Lula, se ele for investigado. Aí estão fazendo a piada aí que vai dizer que ele é filho do Bolsonaro, né? Mas enfim, se presta a esse tipo de brincadeira. Interessante que não foi brincadeira o que se tentou fazer lá no Supremo, né? Porque esse caso, o pedido da Polícia Federal sobre investigação de Lulinha, de influência, de tráfico de influência no Ministério da Saúde, ia direto para o ministro André Mendonça, que já está tratando dos casos de Lulinha, né? Mas entregaram para o presidente do Supremo, que estava viajando, e o presidente do Supremo era o vice Alexandre de Moraes, que em vez de mandar para o André, mandou para o sorteio. E o destino saiu lá, André Mendonça. Foi para o André. E já vem outro, sobre data prévia. Uma segunda investigação da Polícia Federal sobre o Lulinha, que por algum motivo está na Espanha. Lá no Ministério da Saúde era lobby para aquela história do cannabis dele. Lá no Dataprev tem a ver com os pobres dos idosos da Previdência, que ficaram mais pobres. Bom, outra investigação, Polícia Federal, também está com André Mendonça. 74 ligações entre o CEO, ou seja, o chefão do Master, que não era o Vorcaro, Gilberto Lima, e Jacques Wagner, acertando viagens de avião. Vorcaro também, aceitando viagem de avião. Olha, tem que ser um avião bem discreto, para ninguém saber. Olha, o prefixo do avião é esse, papatango qualquer coisa, né? E para ir para a Ilha da Paixão, depois tem agradecimentos. Ó, nós amamos você, mulher de Jacques Wagner, pro Vorcaro. Tá interessante, a grande afinidade, né? Bom, outra do Lula, né? Ele dando entrevista para um grupo, se queixando do Palácio Alvorada, que é ruim de morar. Eu sei que eu ouvia isso do Figueiredo. Figueiredo não escondia de ninguém, né? Ah, aquilo lá é uma vitrina, no quarto entra o cheiro da cozinha, né? E Figueiredo acabou indo morar na residência do Torto. Não é na Granja do Torto, onde hoje se realiza um grande encontro de motociclistas. Granja do Torto é outra coisa. Desculpem, jornalista que não sabe disso, que informa mal você, né? Residência do Torto é a residência oficial de fim de semana do presidente da República. É outra coisa. Mas enfim, e Lula, ao contrário, está se queixando que a cozinha está muito longe, que a cerveja chega no quarto quente e o cafezinho chega frio. Véspera de eleição, né? Mais uma. Todos os dias. falou lá em São Paulo do Foro de São Paulo, que foi criado por ele para a democracia na América Latina. Ele, o Chávez, o Ortega e o Fidel, a democracia na América Latina. Os regimes comunistas chamavam República Democrática da Alemanha, né? Era a Alemanha comunista. Então, a gente tem que saber traduzir. Veja só, chega a época de eleição, se faz tudo para usar a falta de conhecimento do povo como massa de manobra. Todo mundo aposta que o povo brasileiro esquece em 15 dias. Né? Esquece que foi usado como massa de manobra no 8 de janeiro. Né? Esquece do mensalão, do petrolão. Né? Talvez já tenha esquecido. Tem muitas, 6 milhões de aposentados e pensionistas foram atingidos. É difícil de esquecer porque pega muita família. Né? E agora esse caso master, né? Que é inesquecível. Bom, eu fico me perguntando, né? Por que razão, a partir de agora, 40 milhões de brasileiros que possuem moto e carro, a gasolina, começam a ser prejudicados, são mais prejudicados ainda, porque aumentou ainda mais a adição de álcool na gasolina. E eu fico horrorizado quando vejo uma agência como o G1 dizer assim, veja, olha só, que coisa incrível. Veja como proteger seu carro. 32% de álcool, etanol na gasolina. Veja como proteger seu carro. Não, isso não é jornalismo. Não fazem reunião de pauta, não. Jornalismo é assim, olha, vão diluir mais álcool na gasolina, vai prejudicar todo mundo, e esse é um desrespeito à cidadania. Veja como defender sua cidadania do desrespeito por parte do governo. É isso? É isso. É nisso que o jornalismo tem que trabalhar. E não ficar contra a sua audiência e a favor do Estado, do governo, quando comete uma coisa dessas. Isso é, né? Em outras palavras, adulteração de gasolina. Porque o máximo suportável é 11%. Está em 32% agora. De Brasília, Alexandre Garcia.
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0: Agora já são 7:16 em Rondônia. 7:16 em Rondônia. Bom dia para o pessoal, nosso amigo lá de Ouro Preto, né? Ontem ele tá contando aqui que teve uma abençoada chuva, parabéns. Aqui em Jiparaná choveu no sábado da ponte, primeiro distrito, segundo distrito, nós estamos lá no Poeirão ainda, viu? É isso aí, bom dia, diz que é só gratidão a Deus, só faltou o nome dele, né? Só faltou o nome do nosso ouvinte ali de Ouro Preto do Oeste, mandando aqui sua mensagem. Bom dia também ao Manuel Modesto, na mercearia Modesto, acompanhando a gente. Bom dia, Manuel Modesto, homem da mercearia Modesto, é Modesto até no nome, né? Bom dia, Valdomiro, homem do Chapéu Brasília, cadê você?
3: Bom dia, meu amigo Jairo, tudo bem?
0: Tudo bem.
3: Novamente na lida hoje, nessa manhã. Uma semana iniciando aí, que Deus possa nos abençoar. Seja uma semana com portas abertas, cheio da graça de Deus. Dessa vez, Zona da Mata. Primeiro aqui em Rondolândia, que dessa vez eu preciso dar uma passada ali, visitar os clientes. Depois, Zona da Mata.
0: Vai bem ali em Rondolândia.
3: Essa é a minha melhor rota.
0: Que beleza.
3: E eu espero que corra tudo bem.
0: Isso, de muito êxito.
3: Deus abençoe você, o seu trabalho. Tamo junto.
0: É isso aí, que Deus abençoe todos nós. Boa viagem, breve regresso. E o chefe é um homem que vende tempo. Rapaz, tempero não, ele vende coisa, é como é que eu diria? Ele vende prazer na alimentação, né? É o chefe Amaro. Tá em Jaru nos acompanhando? Bom dia, chefe Amaro.
4: Bom dia, muito bom dia ao Jairo Pereira, um dos maiores comunicadores do rádio da região norte, trazendo notícia nova para todo o povo que se acompanha sempre com a Mix. Forte abraço aqui, chefe Amaro, aqui de Jaru a Porto Velho nessa manhã. E é isso aí, Jairo. Alegria falar contigo, com seus ouvintes. Bom dia a todos. E a BR-364, a rodovia mais cara do Brasil.
0: Isso, viu? É verdade.
4: Mais
0: isso
4: cara
0: é
4: do verdade. Brasil. Forte abraço.
0: Isso, Deus abençoe.
4: E tenhamos nós todos uma boa semana. Um forte abraço a todos.
0: Outro chefe Amaro. Tá aí, ó. Ele tá transitando na rodovia mais cara do Brasil. no pedágio mais caro do Brasil, meu amigo, que é a 364, viu? É, precisa ser revisto isso aí, eu não sei como, né? Mas até o candidato Flávio Bolsonaro, ele... É, acho que foi aí junto com o senador Marcos Rogério, chegou a dizer que se for eleito ele vai rever esse negócio aí dessa concessão, e tem que ser revista, porque o que Lula fez conosco foi de muita maldade, viu? É, esse presente de grego que ele nos deu, que foi a concessão da BR-364 com esses pedágios. Não é a questão da concessão, é o pedágio mais caro do Brasil, e está nos cobrando um pedágio sem nenhum retorno, sem nenhuma benfeitoria. E o pior de tudo, nem terceira pista nós temos. Aquela terceira pista nas subidas, nem isso temos. E duplicação, que é bom? Nada. E nem teremos, porque o contrato diz que é para duplicar apenas 133 quilômetros, que vai aproximadamente de Presidente Médici a chegando em Jaru, né? Para nossa tristeza e para o nosso prejuízo. Agora, já pensou, Chefe Amaro, Valdomiro, essa turma que está na estrada todo dia, para a gente em Porto Velho voltar, além do combustível caro e adulterado que conta com 32% de álcool, a gasolina, que já não é mais gasolina, né? Para quem vai abastecer com gasolina, porque o etanol tá aqui pra gente em Rondônia praticamente não compensa. Quem sabe de Vilhena para frente pode até compensar. Para nós aqui não compensa. E aí nós abastecemos com gasolina, que também já é etanol, não é? Caiu o rendimento, prejudica o veículo, e aí a gasolina é cara e ainda temos que pagar um pedágio carérrimo, senhores. Onde vamos parar? Só Deus para ter misericórdia de nós. 7:21.
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7h21 em Rondônia, e aqui em Rondônia, Confúcio Moura diz que não disputará reeleição ao Senado esse ano. Isso mesmo que você ouviu, viu? É o senador Confúcio Moura que anunciou sexta-feira que desistiu de disputar a reeleição ao Senado nas eleições deste ano em Rondônia. O comunicado foi feito por meio das redes sociais, 5 dias após o MDB confirmar a candidatura dele durante a convenção estadual do partido. Na publicação, Confúcio afirmou que a decisão foi tomada após uma reflexão profunda, serena e responsável. Segundo ele, mudanças no cenário político e partidário alteraram as condições em que a candidatura havia sido construída. Ele diz que, entretanto, os acontecimentos políticos e partidários ocorridos nos últimos dias modificaram profundamente as condições sobre as quais essa candidatura havia sido construída. E o senador também agradeceu aos apoiadores e disse que continuará exercendo o mandato até dia 31 de janeiro. Isso, Confúcio Moura é médico e está no MDB desde o início da carreira política. Foi deputado federal depois do Nobel Moura, que era o seu irmão que foi caçado, né? Foi deputado federal por 3 mandatos, prefeito de Ariquemes por 2 mandatos, governador de Rondônia por 2 mandatos e atualmente exerce o cargo de senador da República. Eleito em 2018, né? Onde quase perdeu pro Bagatto ali. Pois é, Confúcio Moura, senhores, é um grande defensor do governo Lula e ele esperava uma retribuição do PT aqui de Rondônia. Ele esperava que a sua defesa que ele faz e tem feito ao governo Lula, ele achava que o PT retribuiria agora nesse período de reeleição. Porém, não foi isso que aconteceu. O PT não reconheceu, ou se reconheceu, não retribuiu, tá? E diante dessa ausência de retribuição, Confúcio Moura vê agora nesse momento a sua reeleição simplesmente naufragar. E por que naufragar? Porque ele esperava o reconhecimento do PT, como? Em que o PT viesse apoiar a candidatura à reeleição do próprio Confúcio, em vez de lançar uma candidatura autônoma, como é o caso da candidatura da colega jornalista Luciana Oliveira, né? Com essa candidatura de Luciana Oliveira, aí a coisa ficou muito mais complicada, porque Confúcio sabe que ele precisa dos votos do PT para se reeleger ao Senado. Além dos votos do PMDB, do MDB e de outros de esquerda e alguns de centro-direita, com os quais ele sempre contou, ele sabe que precisa dos votos do PT. E era exatamente esse voto que estava na contabilidade de Confúcio Moura. E ele trabalhou para isso. Fez defesas e mais defesas do governo Lula, tanto em Rondônia quanto em nível nacional.

0: diante de tudo isso, na última sexta, ele anunciou que não será mais candidato à reeleição. Jogou a toalha, pelo menos por enquanto, né? Vamos esperar o início da campanha eleitoral, que acontece dentro de 13 dias, que é no dia 16, que inicia a campanha eleitoral, e aí nós saberemos se Confúcio realmente jogou ou não a toalha. Se ocorrer algum fato novo, se acontecer algum fato novo, Confúcio volta à baila como candidato ao Senado. Se não ocorrer nenhum fato novo e permanecer esse quadro que aí se encontra, aí Confúcio prefere concluir o seu mandato até 31 de janeiro, ao invés de queimar a sola do sapato nessa Rondônia afora e ficar de fora do Senado. Se vai ficar de fora do Senado, então ele prefere não ficar jogando saliva fora e nem gastando o solado do sapato, né? É desse jeito. 727 em Rondônia.
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0: Pois é, e o Paraguai, né? O Paraguai, depois daquela fala desastrada de Lula, pede a devolução de canhão histórico que está no Brasil. A Beatriz Coan traz todos os detalhes, né, Beatriz?
2: O governo do Paraguai voltou a cobrar do Brasil devolução de um canhão e de outros objetos históricos da Guerra da Tríplice Aliança. O pedido foi reforçado depois da crise diplomática provocada por uma declaração do presidente Luiz Inácio Lula da Silva sobre o conflito do século XIX. A chancelaria paraguaia entregou uma nota oficial de repúdio ao embaixador brasileiro em Assunção. No documento, o governo afirma que rejeita a interpretação apresentada por Lula sobre a guerra e considera que a fala distorce fatos históricos importantes para o país. Além da manifestação de protesto, o Paraguai renovou o pedido para que o Brasil devolva os canhões, conhecidos como Presidente Lopes e El Cristiano, além de outros troféus de guerra e documentos históricos levados após o conflito. Apesar do desconforto entre os dois países, autoridades paraguaias afirmaram que a intenção é preservar a agenda de cooperação bilateral. Segundo o governo de Assunção, o embaixador brasileiro explicou que o presidente Lula não teve a intenção de ofender o povo paraguaio. Agência Rádio Web, produção e reportagem, Beatriz Coan.
0: Muito bem, Beatriz. Obrigado pelas informações. A Beatriz sempre atenta, né, aos principais fatos. 7:28 no estado mais pujante e próspero do norte do Brasil.
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0: Agora já são 7:29 no estado de Marechal Rondô, chegando o nosso intervalo comercial.
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3: 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Aqui, Diego Barone, aquele cara das dicas de filmes e séries aqui da Rádio Mix, e agora vou te indicar um filme pra você rir fácil do início ao fim, 10/10, tá? Chamado A Colega Perfeita da Netflix. É a história de Devon, uma garota tímida que tem uma dificuldade muito grande em fazer amizades, e a preocupação dela agora, que vai pra faculdade, é quem vai querer dividir o quarto com ela. Até que aparece a Celeste, uma mina doidinha, bem espontânea, faz e diz o que quer, e as duas ficam amigas muito rápido. E elas vão formar uma dupla inseparável e tudo, só que, bom, aí você vai ter que assistir, mas posso te adiantar que o filme tem um ritmo alucinante, cenas hilárias, constrangedoras, revoltantes, surpreendentes e muito bem pensadas e construídas. A trama é direta e traz no roteiro uma reflexão sobre os limites de uma amizade sem ser piegas, e com certeza você vai se identificar com uma situação ou outra, além do final que é ótimo e criativo. Eu simplesmente adorei o filme A Colega Perfeita da Netflix. Me segue no Instagram para mais, @ Diego Barone no ar, e lá tem o link do canal Kryptonita no YouTube, onde eu apresento vários conteúdos desse universo.
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0: Mix 7:30.
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0: É o Jornal da Mix nessa manhã de segunda-feira, 3 de agosto, dia do tintureiro.
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0: Agora 7:35 em Rondônia, pesquisa da Vox Populi Brasil, divulgada ontem. Para o governo de São Paulo, mostra que Tarcísio venceria Haddad no primeiro turno. Tarcísio, segundo a pesquisa, teria 52,9% da preferência do eleitorado paulista e venceria o ministro de Lula, ex-ministro de Lula, ainda no primeiro turno. Vamos aos fatos. Pesquisa do Instituto Vox Brasil, divulgada ontem, mostra que o governador Tarcísio de Freitas, do Republicanos, seria eleito com 52,9% das intenções de voto no primeiro turno nas eleições em São Paulo. O ex-ministro da Fazenda e candidato Fernando Haddad, do PT, aparece com 34,3% das intenções. A margem de erro é de 2,5 pontos percentuais para mais ou para menos. Além de Tarcísio e Haddad, os outros candidatos testados são Carlos Machado, do PCB, Vera Lúcia, do PSTU, Vivian Mendes, da UP, e Isadora Dias, do PCO. Juntos, eles somam 3,6% das intenções de voto, viu? E aí, se continuar assim, Tarcísio pode ser reeleito ainda no primeiro turno. Já pensou? São Paulo não tendo o segundo turno esse ano, mas ainda está muito longe, viu? Ainda está muito longe, ainda tem aí 90 dias. O levantamento feito pelo Instituto também simulou um cenário de segundo turno da disputa ao Palácio dos Bandeirantes. Tarcísio ainda seria reeleito com 53,5%, enquanto Haddad tem 35,8% das intenções de voto. Se considerar apenas os votos válidos, aí Tarcísio sobe para 59,9% dos votos e Haddad teria 40,1%. O cenário foi o único testado pelo Instituto. Tanto Haddad quanto Tarcísio tiveram suas candidaturas oficializadas em convenções na última semana. O ex-ministro Fernando Haddad ainda aparece como o candidato mais rejeitado na pesquisa do Instituto Vox Brasil. O petista tem 47,5% da rejeição. Tarcísio é rejeitado por apenas 24,3% do eleitorado ouvido pelo levantamento. Vera Lúcia tem 11,1% da rejeição, Vivian Mendes 9,3%, Carlos Machado 6,1% e Isadora Dias 6%. Olha, o que mostra aqui é que o Tarcísio não é rejeitado nem mesmo por um grande percentual do eleitorado petista, viu? Essa pesquisa ouviu presencialmente 1.480 eleitores entre os dias 29 e 31 de julho. O grau de confiança é de 95%. A pesquisa foi registrada no Tribunal Superior Eleitoral sob o número SP00142/2026. Bom, 35,8% votariam em Fernando Haddad no segundo turno, se houver um segundo turno, né? Enquanto 35,8% no primeiro turno e 53,5% em Tarcísio no primeiro turno, tá? Então, o que mostra, com essa rejeição pequena que Tarcísio tem, mostra que até mesmo o eleitorado de Tarcísio de Freitas confia ou não rejeita o atual governador de São Paulo, Tarcísio de Freitas, né? Até mesmo eleitorado do PT não rejeita o Tarcísio. Ele não tem rejeição nem mesmo dentro do PT. Ou seja, 35%, quase 36%, e apenas 24% de rejeição. Quase 36% que votariam em Fernando Haddad. É um índice realmente excelente pro ex-ministro de Bolsonaro, Tarcísio de Freitas, atual governador, que prova que em 4 anos de governo ele continua na ponta, né? Isso deve demonstrar que Tarcísio realmente tem feito um bom governo no estadão de São Paulo. Eu andei pelo interior de São Paulo e realmente vi que é aquele governo que eu gostaria de ter em Rondônia também. 7:40 em Rondônia.
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0: Olha, Lula disse que Lulinha não vai ter privilégio em investigação. Você acredita? Norberto Notari.
2: O presidente Luiz Inácio Lula da Silva garantiu que seu filho não terá privilégio em investigação. De acordo com ele, Fábio Luiz Lula da Silva vai responder, como todo mundo, e não ficará escondido. Nesta quinta, o ministro do Supremo Tribunal Federal, André Mendonça, atendeu o pedido da Polícia Federal e autorizou a abertura de inquérito para investigar Lulinha. A suspeita é de tráfico de influência no Ministério da Saúde e no Palácio do Planalto. Os investigadores querem saber se o filho do presidente vendia acesso ao governo. Em entrevista ao podcast Inteligência Limitada, Lula declarou que ele será tratado como filho de um cidadão comum.
3: Se o meu filho for acusado de qualquer coisa, ele será tratado como filho de qualquer pessoa. Não haverá nenhum privilégio. Eu jamais pedirei para um delegado ou para um juiz não fazer as coisas corretas. Se ele tiver certo, ele vai ter ajuda minha. Se ele fizer coisa errada, ele sabe que eu passei. Ele sabe o que é um pai vendo com 5 filhos, vendo a televisão, chamar a família de ladrão o tempo inteiro. Ele sabe que a minha mulher morreu por causa da desgraça da Lava Jato. Então ele não tem o direito de errar.
2: O presidente da República afirmou, contudo, que acredita na inocência do filho.
3: Ele jura pra mim todo dia. Jura pra mim, eu acredito nele.
4: Ele tá onde? Tá na Espanha agora?
3: Tá morando lá. Ele jura todo dia. Se for julgado, ele virá pra cá. Ele não vai ficar escondido, não. Não vai ficar. Não vou utilizar meu cargo pra proteger.
4: É o certo.
3: Ele vai vir pra cá. Ele vai ter que provar que ele é inocente, como eu provei. Vai ter que provar.
2: De acordo com as investigações, o elo de Lulinha era Antônio Carlos Camilo Antunes, conhecido como Careca do INSS. Agência Rádio Web, produção e reportagem, Norberto Notari.
0: Muito bem, Norberto, eu só quero fazer um comentário bem rapidinho. Lula disse que provou inocência. Ele não provou inocência nenhuma. Ele simplesmente foi descondenado pelo STF, que disse que a instância de Curitiba não era a ideia, não era correta. Depois dele ter sido julgado pelo TRF, né, da região, eu não sei qual, se é o sexto, se é o quinto TRF, pois é. E aí ele não provou inocência, simplesmente o STF, os ministros que ele colocou lá, resolveram passar pano pra ele. Foi isso que aconteceu, tá? Simplesmente o descondenaram. Foi o que aconteceu com Lula. Agora, dizer que o filho dele não vai ter nenhum privilégio nesse momento é muita. A gente não pode acreditar no que Lula diz, né? Porque Lula tem mentido muito. Essa é verdade. Essa é a verdade. Quando ele falou que o Brasil tinha não sei quantos milhões de crianças na rua, menino na rua, né? E depois ele brincou, disse que não, porque é desse jeito. Então, quando ele disse que o filho dele não vai ter nenhum privilégio, ele pode, mais uma vez, estar faltando com a verdade. Por quê? Agora, no mês de julho, a Polícia Federal pediu lá o desentranhamento do processo de Lulinha, praticamente retirando de André Mendonça. E coincidentemente, olha só a coincidência, coincidentemente o presidente do tribunal estava viajando de férias, período de férias, e quem estava na presidência era o vice-presidente. E quem é o vice-presidente do STF? Quem é? Alexandre de Moraes. A competência de quem é? De André Mendonça, porque as questões, ele é o relator de tudo que envolve INSS e está se tratando do desvio dos bilhões do INSS, dos velhinhos, né, dos idosos e pensionistas. Aí, que Alexandre de Moraes fez? Que ele deveria fazer? Mandar pro relator do caso. Igual ele tá se arvorando de tudo em relação a Bolsonaro e por aí afora. Então, ao invés de mandar pro André Mendonça, né, coincidentemente foi quando o Moraes estava na presidência. Olha só. Em vez de mandar para o André Mendonça, o que o ministro Alexandre de Moraes fez? Fez aquela distribuição eletrônica. Porque poderia cair na mão de qualquer um dos 10. Aquela distribuição eletrônica deveria ir já direto para André Mendonça, que é o ministro relator do caso. Mas ele preferiu fazer essa distribuição. E sabe o que aconteceu na hora da distribuição? Caiu exatamente para André Mendonça, que era quem já deveria estar com o caso e que já estava, né? Vamos acreditar que seja apenas coincidência, que não tenha havido intervenção de Lula, que não tenha havido, que ninguém tenha passado pano para ninguém, mas imaginemos que tenha sido apenas uma infeliz coincidência. Essas coincidências que acontecem ali em Brasília, entre Planalto, STF e por aí afora, né? São coincidências, apenas coincidências.
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0: Agora, faltando 14 minutos para as 8 horas em Rondônia, faltando 14 para as 8 em Rondônia, para a gente fechar o bloco, olha só, o Brasil tem 733 municípios com mais eleitores do que moradores. Que é isso? E as crianças votam também? Não, é brincadeira um negócio desse, viu? É só no Brasil. Yuri Hudson, direto de Brasília, traz os detalhes.
4: Um levantamento da agência Tatu, com base em dados do Tribunal Superior Eleitoral e do IBGE, identificou que 733 municípios brasileiros têm mais eleitores aptos a votar do que habitantes estimados. O Nordeste concentra a maior parte dos casos, com 279 cidades nessa situação. Apesar de chamar a atenção, especialistas afirmam que o fenômeno, por si só, não representa indício de fraude eleitoral. Entre as explicações apontadas estão a migração de moradores para outras cidades sem a transferência do título de eleitor, além da legislação eleitoral que permite ao cidadão manter o domicílio eleitoral em um município com o qual tenha vínculo familiar, afetivo, profissional ou comunitário. A assessora-chefe de gestão de identificação do Tribunal Superior Eleitoral, Marília Loyola, destaca que a situação não compromete a segurança do processo eleitoral, especialmente por causa do uso da biometria para identificação dos eleitores.
5: O sistema biométrico na Justiça Eleitoral ele foi implementado desde 2008 com a coleta das digitais, da assinatura e da fotografia. O principal objetivo deste sistema biométrico é garantir que no dia da eleição um eleitor não vote no lugar do outro. Além disso, esse sistema ele permite que nós tenhamos apenas um cadastro da eleitora e do eleitor no cadastro eleitoral. E um dos grandes objetivos também desse sistema é permitir que o cidadão e que a cidadã acesse serviços da Identificação Civil Nacional.
4: Em cidades pequenas, também há casos de eleitores que preferem continuar votando na cidade de origem, como se fosse uma espécie de apego às raízes. Além da explicação do TSE, especialistas destacam que a diferença entre população e eleitorado também pode refletir mudanças demográficas, perdas populacionais em pequenos municípios e limitações das estimativas populacionais. O TSE reforça que o sistema eleitoral brasileiro possui mecanismos de verificação da identidade do eleitor, com destaque para a biometria, garantindo a segurança e a confiabilidade da votação. Agência Rádio Web, de Brasília, Yuri Hudson.
0: Obrigado, Yuri.
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0: Agora faltam apenas 11 minutos para as 8 da manhã no estado de Marechal Rondon. Vamos ao nosso intervalo comercial.
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0: Antes, o meu bom dia pro doutor Luiz Holanda. Alô, doutor Luiz Holanda. Bom dia para você e para sua muito digna esposa, né, a Ketrin. Meu amigo ouvinte Mix, deixa eu lhe dar um recado importantíssimo, viu? 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
0: Mix, faltando 9 para as 8.
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0: É o Jornal da Mix nessa manhã de segunda-feira, dia 3 de agosto. Hoje é o dia do tintureiro.
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0: Agora faltando 5 minutos para as 8 da manhã no estado de Marechal Rondon. Olha, o Jornal da Mix, edição desta segunda-feira, com a apresentação de Jairo Pereira, vai ficando por aqui. Tá chegando o comunicador da moda, Jafé Chagas, e o programa mais musical da manhã da sua Mix. Aí você vai poder participar à vontade, pedir a sua música, ficar à vontade de interagir aqui com a programação da sua Mix 99,1 MHz. Pois é, eu sou grato a Deus pela oportunidade e a você que nos acompanhou até agora. Então que tenhamos todos uma excelente segunda-feira com Deus. E voltamos a nos encontrar amanhã, na edição de terça, às 6 da manhã. Tenhamos todos uma excelente segunda e até lá.
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3: Mix 757.
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15: 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Mix agora 8:02. O meu bom dia pra você, sintonizado na 99.1. Pois é, hoje segunda-feira, início de semana, início de mês também, tá chegando aquele momento de cair aquele Pix na conta, hein? Eu acredito que a sua alegria já está lá em cima e, claro, você segue aqui comigo juntamente já fechados. Você já ouviu o Jornal da Mix juntamente com o Jairo Pereira e segue aqui agora comigo já fechados pra ouvir muita música boa. Então, bora curtir.

0: Mix, agora 8 horas e 25 minutinhos. Você acabou de curtir Bruno Mars. E eu, Jafé Chagas, trazendo muita música pra você, ouvinte Mix, nesta manhã de segunda-feira, pra deixar a sua manhã e o seu dia mais alegre, mais contagiante. O nosso intervalo comercial está chegando e é rapidinho, fica aí, porque tem mais música pra você.
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0: Mix 8:26.
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0: Mix, agora 8 horas e 53 minutinhos. Você acabou de curtir Akon, Don't Matter, que na tradução é Não Importa. Bom, não importa que o programa está acabando, o fato é que, se Deus nos permitir, estaremos aqui amanhã a partir das 8 horas da manhã. Eu, já fechadas, te desejo um ótimo dia, uma ótima segunda-feira, uma ótima semana. Pois é, eu te aguardo aqui amanhã a partir das 8 horas da manhã. De segunda a sexta, estou aqui trazendo muita música boa pra você, ouvinte Mix. Tenha um ótimo dia.
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1: 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Mix 8:54.
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1: Mix, o som do Marcelo Falcão e Chorão. São 10h23, vamos lá, o prêmio de agosto é o Kit Gamer, com a cadeira e o headphone Aiva, pra garantir conforto e qualidade enquanto você navega na plataforma de conteúdo Mix. 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
3: Mix 9:41.
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0: Mix e o som do Justin Timberlake, My Love. São 11:25.
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5: Mix 10:26.
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6: Mix 10:58.
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3: Aqui é Simone e eu quero pedir a música do Backstreet Boys, Everybody.
4: Fala galera da Mix, que é Valdir. Toca uma música aí do Coldplay.

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2: Mix 11:34.
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4: Mix 11:58.
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16: Mix agora 1:02. Tá começando mais uma edição do Super Mix. Já vou contar pra você que tem prêmio novo, né? Começou o mês de agosto, praticamente hoje pra você, né? Primeiro dia útil, vamos lá. Tem um kit gamer por aqui. O kit vem com cadeira, mais um headphone.

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1: Mix e o som do Colin Talk. Vamos lá, 1h21. Tem cadeira e tem headphone Aiva. Cadeira do Kit Gamer. Já imaginou você

0: 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Como é que você faz para entrar no sorteio? 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
3: Mix, meio-dia e 38.
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1: Mix 1:01. 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

0: Mix, 12h25 agora, Foo Fighters, esse som é demais, Walking After You, na sua tarde de segunda, já já a gente volta com muito mais, fica aqui, ó.
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7: Mix 1:27.
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1: Mix, 1:57.
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13: Mix agora 3:02. Está no ar mais uma edição aqui do Super Mix, né? 40 minutos de música sem nenhum intervalo. 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
2: Mix agora 3h40, Demi Tems com Rain Dance, encerrando aqui 40 minutos de música sem nenhum intervalo, foi bem, né?
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0: Certa. Mix 2:41.
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4: Mix 3 horas.
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0: Certa. Mix 3 e 18.
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1: Mix 3:40.
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0: Mix 3:55.
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1: Mix agora 5:05, continua aqui o Top Mix e as mais pedidas de hoje. Agora a gente faz uma pausa e dá aquele retorno ao ano de 2010 para matar a saudade de um grande sucesso desse ano, que foi o som do Maroon 5 e Christina Aguilera com Moves Like Jagger. Você lembra? Em 2010 você ouvia esse som aqui, ó.
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1: Mix agora 5:17, a música número 1 de hoje dentro do Top Mix, as mais pedidas, as mais legais, né? Dessa segunda-feira, Taylor Swift com Feira da Filha.
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1: Se liga só, o pai da Amy Winehouse, o Mitch Winehouse, foi condenado a pagar o equivalente a 13 milhões de reais para as amigas da cantora. A história é a seguinte, ó, o pai da Amy Winehouse estava acusando as amigas da cantora de leiloar objetos da filha sem autorização dele. A Justiça de Londres classificou o processo como fraco e Mitch Winehouse foi condenado a pagar 13 milhões para as amigas da filha.

0: pra você.
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4: Mix 4:18.
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0: Mix, agora 5 para as 6. Helena Gomes e Rema com Countdown. Já já depois do intervalo, para sua segundona ficar ainda melhor, tá chegando para todo o Brasil e todas as plataformas. Mais uma edição do Mix Tudo.
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1: 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E a hora certa, Mix 4:55.
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14: Caco, será que alguém no final de semana encontrou alguém que não encontrava há muito tempo? Fim de semana?
16: Eu acho que sim, cara. Inclusive você encontrou pessoas que você não encontrava no final
14: de semana. Fazia tempo que eu não encontrava aquela galera.
16: Você foi dar uma banda em Holambra?
14: Eu fui dar uma banda em Holambra. Não.
16: Holambra.
14: Holambra.
16: É isso.
14: Eu fui pra lá. Fui ver flores. Reconectar com as minhas raízes, com o interior. Sentir o cheiro do mato, ver o céu azul. Porque sabe, quem mora em grandes cidades, grandes centros, isso é bem complicado. Só que geralmente nesses lugares tem pessoas também, né? Pessoas que estão muito mais conectadas umas com as outras do que a gente. Vamos falar a verdade. E aí no programa de hoje, pra começar, a gente pensou assim, cara, verdade, né? A gente vai reciclando amigos de 10 em 10 anos. A verdade é essa, porque muda, né? Ou é na escola, ou depois no mercado de trabalho, na faculdade. Então o que acontece é vai ali, ó, colecionando amigos. Mas às vezes na vida adulta, depois dos 30, que é o nosso caso, né, Caco? A gente começa a ficar com poucos.
16: Poucos. Você falou uma palavra que assim, vai passando o tempo, você vai reciclando amigos. Isso é importante. Mas tem uns também que você não precisa reciclar, não, né?
14: Você fez uma viagem, não fez? Você reencontrou uma galera da...
16: Das antigas,
14: não foi?
16: Não, assim, não que eu reencontrei. A gente sempre se encontra, mas foi a nossa primeira viagem pra fora do Brasil. E a gente tinha falado disso há muitos e muitos anos. E foi a primeira vez que a gente falou, beleza, agora a gente vai, porque um amigo nosso fez 40 anos, então vamos viajar todo mundo.
14: 40, cara. Nossa,
16: e foi
14: tá
16: muito,
14: velho.
16: Muito especial, inclusive...
14: Tu tem já 40 anos, né? Velho.
16: Não, tô velho o quê, mano? Aqui é o shape, mano. Aqui é six pack, cara. Brincadeira, não tá six pack, mas tudo bem. Mas foi um momento muito legal, inclusive minha esposa pôde conhecer vários dos meus amigos.
14: Isso
16: de infância.
14: Da hora, né?
16: E aí acabou criando amizade, inclusive outro dia estavam lá fazendo aula de cerâmica. Esse bagulho de aula de cerâmica também eu não
14: a
16: sei.
14: A sua mulher fazendo aula de cerâmica?
16: Mano,
14: Caco, você tá louco? Liga pra ela agora. Você quer ir lá?
16: Não.
14: Eu faço pra você fazendo cerâmica.
16: Então, eu acho isso meio... Sabe o que eu lembro, cara? Sempre que falam, vou fazer uma aula de cerâmica, eu falo, porra, mano, Patrick Swayze, Ghost...
14: O filme, mano.
16: O filme, aí Demi Moore, e de repente aquela coisa começa a ficar...
3: gostosa.
16: Aí você fala, meu, o que a minha mulher foi fazer cerâmica? Vou embora.
14: Pelo amor de Deus, eu já ligaria agora, eu abandonaria.
10: Eu ficava de olho, ó.
14: O Silvio tá aqui?
10: Vai, tem que saber qual é o Silvio.
14: Tem três Silvios.
16: Tem muitos Silvios.
14: Cara, a gente tá falando aqui de reencontro, né?
16: Reencontro.
14: E a gente vai trazer agora pro nosso Brasil um papo sério. Se você pudesse reencontrar alguém das antigas, pega aquela pessoa assim que pra você foi pá. Quem você reencontraria hoje? E vale pra tudo da tua vida. Alguém do seu trabalho, algum amigo, infância, crush, ex. Vale tudo, né? Ou aquela pessoa que você acabou se afastando, sei lá porquê, e hoje você vai ligar pra ela. Manda mensagem no arroba mixtudonamix e no meu no giza.on. E agora eu vou te fazer um convite.
16: Faça.
14: Cola na live, porque eu vou falar uma coisa. Caco, eu juro pela Yas. Ela tá aqui, a nossa produtora. Que eu acho que já tem mais de... Nossa, eu acho que mais de 15. 15 anos que eu não me vejo com tanto homem no mesmo lugar. Meu Deus, quantos homens! Eu nunca lidei com tanto homem na minha vida. Olha, um, dois, três, quatro. Meu Deus, o que eu vou fazer hoje?
16: Então peraí que a gente vai bater esse recorde. Vai quarta-feira lá no fute.
14: Ah, tá, não. Aí é homem demais pra mim. E muita bola também, não vou saber chutar nenhum. Agora. Falando em bola, vamos passar a bola pros nossos convidados de hoje. Diz pra mim, que banda é, Caco?
16: Agora a galera já tá ligada.
14: Então,
16: sejam muito bem-vindos, malta!
14: Ô, Caco, você sabe que quando a gente tem muito homem no estúdio, a gente tem que fazer chamada, né?
16: Tem que fazer
14: vamos
16: chamada.
14: Lá. Vamos lá, vamos pros nomes. O primeiro, número um, no violão. Thor?
16: Olá!
14: Meu Deus, é o Thor!
16: É, bicho.
14: E nem era bola, né? A gente tá falando agora de outra coisa, né? A marreta do Thor.
16: Inclusive, meu, a galera tem que colar aqui na live, porque vocês vão ver uma coisa rara.
14: Exato!
16: Ele é raro, porque, mano, ele é tudo tatuado, né?
14: Um cara muito bonito, inclusive, é o Thor.
16: E ele é left hand, mano. Ele toca com a mão invertida. Então, quando você vê um cara tocando, de repente você vê o cara com o instrumento contrário, isso não é uma coisa muito normal de se ver hoje em dia.
17: Você está fazendo ótimo merchan da minha pessoa.
14: Não é verdade?
3: E o violão é tatuado também.
16: O violão também é tatuado. É verdade.
10: Agora... Foi o meu tatuador que tatuou meu violão.
14: Temos aqui também o Diego Lopes, baixista, Caco, assim como você.
18: Opa, e gente, tudo bem?
14: Tudo bem, seja muito bem-vindo.
16: É o nosso famoso Apache.
14: Exato.
16: O Apache.
14: Temos o Bruno Boncini.
19: É isso aí.
14: Tá de volta, né? 10 anos, cara.
19: E aqui também, né? A gente, na época, veio aqui na Mix também, tivemos essa alegria da retornar.
14: E agora tá de volta
18: aqui. Estreou aqui na Mix.
14: Vocês estrearam na Mix?
18: O show da banda foi no Teatro da Mix.
14: Olha, caramba, cara!
18: Foram ensaios abertos no Teatro da Mix.
19: Diego Wikipédia, tá aí. Lembrou?
16: É que isso, assim, pra gente é normal, né? Quando a banda passa por aqui pela primeira vez, você já sabe que é sucesso, né?
14: É sucesso, cara.
16: Aí, assim, segue o líder, né? Começou a tocar na Mix, a galera começa a tocar também, aí o negócio acontece, né?
19: Por isso que a gente voltou, que é pra poder ter o sexto
16: batismo. É isso, batizado,
14: renovar
16: o passo.
14: Uma coisa muito curiosa, pelo menos pra mim, que sou leiga nessa vida, né? A gente tem o Bruno Mancini, que voltou pra, pra banda, né, depois de 10
3: Boncini.
14: Anos.
3: Boncini.
16: Boncini.
14: É Boncini?
3: Boncini.
16: Cher Boncini.
3: É, meu nome é Bruno Cher Boncini.
14: Então vamos só usar que, no Boncini.
3: Só que ficou Boncini para meios de facilitação, né?
14: Ah, Boncini ou Boncini, o importante, é. O bom mesmo é que você voltou,
3: o
14: entendeu?
3: O bom é o Ruincini, né? Pelo menos exato. A gente abreviou e ficou interessante, né?
16: A que banda... é o meme lá do do Bastardos Inglórios?
3: Ah.
16: Margarete.
14: Ô, Caco, você viu banda com dois vocalistas assim?
16: Cara, é raro, mas essa aqui eu vou te falar que tem potência vocal.
14: Hein? João Neném. Gomiero, seja bem-vindo também.
3: Ah, que delícia, muito obrigado.
14: Seja muito bem-vindo. Mano,
3: Pepe
14: que...
3: Pepe Neném,
14: da banda Malta.
3: Banda com dois vocais.
14: Agora, que doideira, né? A gente vai falar sobre isso hoje aqui no programa, a volta do Bruno. Boncini.
3: Margarete.
14: E esse reencontro depois de 10 anos, os shows que a banda tá fazendo, as histórias da banda com a gente aqui na Mix. E vamos junto com a gente também no YouTube, né?
16: E vamos junto com a gente no YouTube. Inclusive, a galera já tá chegando aqui, ó. A Ilane Ginosa já chegou. Bárbara é de Cesaro. Ela me falou pessoalmente é aqui que era Cesaro. É de Cesaro. Ó, a Stephanie também já pulou. O Atai, a Valkyrie, o Wellington. Quem mais tá chegando aqui também? Enfim, é só você chegar. Aliás, o nosso Mix tudo cresceu tanto que a gente tá de casa nova.
14: Ah,
16: né,
14: mano, vai, cola tá lá. A gente tem umas graminhas, daqui a pouquinho vai virar flores, já. Né? Então cola lá no youtube.com/mixtudonamix, porque na live a gente vai fazer mais som, a gente vai conversar sobre mais coisas. Então, um programa na íntegra. Só que assim, Caco, essa música Diz Pra Mim,
16: tá,
14: que explodiu, tocou muito aqui na Mix, a gente ouviu muito com a sua voz, Bruno Mantini.
16: Ela tem que assistir o Bastardos Inglórios, porque essa cena tem o Dominique de Coco.
3: Dominique de Coco.
14: Então, cara, eu queria ouvir essa música agora com o Bruno. Boncini!
16: Agora
14: tem um
16: sim.
14: Negócio ali no Tini, né? Ah. E com outro vocalista. Vamos lá então, João.
16: João?
14: É, cara.
3: Que isso? Mano, que canto, é no...
14: Mano, não, vocês junto. Vocês acham que vocês iam chegar aqui na Mix com esse violão? Esse tanto de homem no estúdio? Meu Deus do céu. Já vamos começar com o povo brasileiro que gosta muito de palha. Malta com a gente aqui no Mix Tudo. Já vamos começar desse jeito, vai. Com vocês?
3: Vamos dois juntos.
14: É claro que sim. Isso a Globo não mostra. Vamos lá.
3: Esse tom tá no GR ou não tá? É um tom maravilhoso.
16: Ai, ai, que delícia, velho.
20: Quer que desce?
3: Não, não, desce, tá legal, tá legal.
16: Os caras são bagunceiros, né,
3: meu? Aqui, vai ser difícil. Vai, filho. Já tava indo. Tipo Kiko. Você está...

0: Exatamente.
1: Não,
0: isso
1: aqui
0: sabe,
1: foi ao vivo.
2: Mano, mas é isso, eles acharam,
1: tipo,
2: né, que ia ser... É isso aí. Eles acharam que ia ser fácil, cara.
3: Acharam que ia ser fácil.
2: Ah, no ar.
3: Não, aliás, a gente pegou vocês de surpresa, de repente pediu vocês cantarem juntos.
2: Foi,
3: inclusive,
2: né?
3: A gente tem
4: com
3: muita
4: certeza.
2: Eu tenho dessas.
0: Na verdade, o que acontece? O show, ele tem vários momentos que nós estamos cantando juntos.
3: Sim.
0: A maioria deles, na verdade.
3: Ah.
0: Só que, por exemplo, Diz Pra Mim é uma das músicas que... Na verdade, a maioria das músicas do Supernova, o Brunão, ele faz, eu faço ali uns backing vocals e toco...
3: Faz
0: e toco guitarra ou violão, exato. Só que a gente faz outras músicas também juntos e tal, mesmo aí, duetando mesmo.
3: Uhum.
0: Mas a parte do Supernova ficou com um lance nostálgico da primeira fase mesmo da Malta.
2: Não tem como,
0: então,
2: né?
0: Não tem como, exato.
3: Então, é bem característico também, né?
0: Sim, exato.
3: E uma coisa que eu acho muito legal, até falando um pouco sobre a história de vocês, é que tiveram várias mudanças ali ao longo da carreira da Malta, né? Teve também a Luana Camará também, uhum, que assumiu ali os vocais durante,
2: nossa,
3: o tempo.
2: Nossa, é verdade, eu não lembrava disso.
3: Teve essa fase também. E aí tem a fase do João e agora a fase que é a Master Blaster.
2: Master Blaster,
3: com as,
2: cara,
3: duas vozes mais potentes, cara, do Brasil.
1: Double Dragon.
3: É verdade, cara, eu sempre falei isso. Eu acho que vocês têm muita qualidade técnica. É assim, qualidade.
0: Depois eu te passo o Pix e você.
3: Mas isso é real, porque assim, a gente sempre tem que olhar de um lado o potencial artístico, então, que você tá entregando ali no palco, né? As suas obras, a sua composição, os seus arranjos, mas também a tua presença e a tua entrega em cima do palco,
0: uhum,
3: né? E eu acho que vocês têm isso de sobra. E, inclusive, eu fico muito feliz de ver vocês aqui reunidos novamente. Isso pra mim é uma coisa que até não é nem nostálgica, mas é uma coisa que seria uma utopia que, na verdade, agora se realizou. De ver todos vocês juntos. Então, parabéns, galera.
0: Pô, obrigado. O Caco, ele esteve lá atrás também,
2: né,
0: com a gente no começo lá. E foi um cara super participativo, assim. Emanou uma energia 100% pra gente.
3: Ajudou na dívida, mas...
0: Exatamente. E assim, a Malta, ela é uma banda que eu considero, na minha opinião, ela é uma banda ousada, né? Tanto hoje, nessa atitude da gente ter dois vocalistas, né? Quanto no passado, até mesmo nas composições, cara. Porque a Malta, ela, se você escutar as músicas lá do primeiro CD, ele tem uma veia hard rock, principalmente nos vocais.
3: Uhum.
0: Que a gente fala que assim, cara, eu não sei se eu fiz bem ou fiz mal, porque agora é o tipo de coisa que você não vai cantar até os 90 anos.
3: Porque o drive, na verdade, vai gastando a tua garganta,
0: você,
3: né?
0: Você se torna, ali é toda vez alta performance, né? Então não dá pra você nunca chegar ali.
4: Não só toda vez, né? Toda música.
0: Toda música. Então o contador de giro tem que estar sempre lá em cima. A gente vê algumas bandas hoje, tipo Avenged, Sevenfold, que passam um pouco por isso, né? Então a gente vai envelhecendo, mas as músicas continuam jovens. E a gente tem que se adaptar àquilo ali pra tentar sempre trazer pras pessoas aquilo que elas têm guardadas na memória
3: aquela
0: delas.
3: Entrega, né?
0: Aquela entrega
3: e tal. Então, e olha, que legal também.
0: Extra.
3: A Juliana mandou aqui, ó. É um grande privilégio ter dois vocalistas desse nível. E é verdade, né?
2: Mano, é muito louco isso. Tem tanta banda que tá precisando de um.
3: Puta, é verdade, cara. Tem banda que não tem nem vocalista. Vocês têm
2: um monte de banda com os vocalistas aí que você fala, não é possível.
0: Mas você sabe,
2: cara,
0: que eu virei vocalista de verdade por causa disso.
4: O João também.
2: É sério?
4: De
2: verdade.
3: Pô, eu virei baixista porque a batera já tava ocupada. Eu falei, vai tocar pra ela.
4: Eu virei guitarrista porque não consigo cantar desse jeito. Senão ia ser um nojo.
2: Eu ia ser um nojo também.
0: Eu era guitarrista e falou, tá precisando de vocal. Exatamente isso. Eu era guitarrista também. E aí eu tinha uma banda cover de Black Sabbath. Era a primeira banda. E eu era fissurado em Black Sabbath. E aí a gente tocava na banda tal. Eu tocava guitarra e nunca tinha vocal. Até que um dia os moleques vão parar. Aí eu falei, não, eu canto, vai, deixa que eu canto. Aí eu comecei, sim, a cantar. E como o guitarrista, você chacoalhava a bananeira caia 10, a gente arrumou
1: não,
0: uma
1: não fase, né?
0: Era maravilhoso.
3: Eu vou te falar, cara. Ele falou assim, tá faltando sim. Só a peça que fica aqui no meio, que canta, que
2: escreve. Só o cara que canta.
3: Eu vou te dar esse lugar. Eu falei, beleza, vou lá então. Agora, irmão, acha um baixista. Na moral. Você falou que você chuta uma...
2: O baixista apareceu.
4: Como apareci nesse negócio
2: aí?
4: Como
2: foi?
4: O baixista que tá isso na verdade, momento. Quando a gente tava formando a banda, né? A gente tava falando em dois guitarras. Era eu e o Gil, né? E daí eu ia, tipo assim, a gente procura um baixo.
3: Tá bem, nem baixista o cara era, meu.
4: O que aconteceu, exato, né? Daí demorou um pouquinho. Falei, deixa que eu toco baixo, vai.
2: Foi assim. Caco,
4: até o quinto ano de banda, ele falava, mas que na verdade eu sou guitarrista.
3: Você tá vendo que... Você entendeu o que?
0: Entrevista, ele...
3: Não, você entendeu
2: o baixista,
3: qual é o drama?
2: O drama do baixista é realmente real, só porque, a gente tá aqui com os quatro. Todo mundo com o microfone na mão. Cadê o microfone do baixista?
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0: saco. A gente só entrou aqui mesmo porque a gente tá com duas pessoas, duas baita vozes aqui da banda Malta, né? O João e o Bruno. Dois vozeirão, não é não?
1: Com certeza, né? Porque você não viu a minha ainda.
0: Caco, vamos oferecer uma música pra eles?
1: Agora.
0: Com vozeirão, vai, Caco. Vozeirão. Você tá vendo qual é a música?
1: Não, deixa eu chegar mais perto que eu tô sem óculos.
0: Eu falo a banda, você fala a música, demorou?
2: Peraí.
0: Com vozeirão.
1: Com vozeirão?
0: É, com vozeirão. Eu falo a banda e você fala a música.
1: Mix tudo, não, na verdade isso é o
0: BG. Não, esquece, isso aí.
1: Então vai.
0: Agora, pros nossos convidados de hoje, da banda Malta, pro Bruno com esse vozeirão todo e pro João...
1: Ai, Soldiers of Love.
0: Ai.
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0: Mesmo nível.

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1: Você tá maluco? Essa música é demais, não é? O Caco imita muito bem ele, o Ed Vedder, não é?
2: Ok, ok.
3: Por favor, Caco. Vai, Caco, vai você.
2: Era mais é que o seu imita o Silvio, o Bob Esponja, pô, o Ed Vedder é um passo.
1: É um né? Tá fácil.
3: Como que é o Bob Esponja?
2: É tipo isso.
4: Patrick,
2: só tem imitador aqui, velho.
1: É muito. Galera, a gente tá com a banda Malta aqui nos estúdios da Mix, eles trouxeram violão. Vai rolar som, a gente vai pro intervalo. Enquanto isso, vamos fazer alguma coisa na live pra essa galera que entrar? youtube.com/mixtudamix. Bora, bora. O que, que a gente vai fazer agora?
2: Olha, eu acho que vai ter versões exclusivas, só que só pra galera que colar na live. Porque a gente é assim, mano. A gente gosta de exclusividade.
1: Versão! Como é que é, Caco? Versão!
2: Mix tudo, Malta especial.
1: Entra live.
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0: a hora certa. Mix 5:21.
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0: 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Tá na hora do É da Sua Conta, Caco. Hoje é dia 3 de agosto. 365 dias. O mês grande, não é?
1: É, esse mês vai durar muito ainda,
0: hein? Caco, isso tá no início. Agora tem uma coisa, a gente tá falando hoje de pauta, né? Que é reencontro.
1: Sim.
0: A pessoa que você vê hoje pode guardar. No final do mês de agosto vai ser um reencontro. Porque o mês é gigante e tem até uma pesquisa que a Fabizinha vai trazer pra gente agora.
1: Olha.
0: Realmente, não é pira da nossa cabeça, não. Igual o nosso convidado. O Bruno trouxe uma parada aí sobre massagem, que a galera acha que é pira.
2: Vou mostrar o artigo.
0: É, ele tem um artigo sobre coisas que a gente nem bota fé e é real. A Fabi vai dizer pra gente se essa pira do mês de agosto, se é tão gigante, é real ou não, através da pesquisa.
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1: Vitor Clay adrenalizou aqui no Dial, mas na live quem adrenalizou foi a Amanda Malta. O que foi aquilo que a gente viu, cara? Por isso que a gente fala pra galera colar.
2: Pelo amor de Deus, cara, quem não tava na live agora perdeu uma apresentação espetacular.
1: Nossa, cara, foi demais. Banda Malta com a gente. Formação original, praticamente, mas agora com plus, né? E o Caco fez uma pergunta na live, falei, mano, vamos falar isso no ar, né, cara?
2: Vamos falar no ar, que é o seguinte, já vimos aqui que tem muita energia, muita amizade, sim, muita alegria entre vocês, mas eu quero saber e o Brasil também quer.
1: O Brasil quer saber.
2: É isso. Quais são os planos, né? Vai rolar turnê, vai rolar uma música especial, vai rolar um trabalho, e aí, o que que a Malta preparou pra esse ano? Aliás,
1: a
2: esse
1: Malta
2: meio de ano, todo mundo, agora a gente tá falando de, né, meio pra final de 2026, tenho certeza que vai seguir pra 27. E aí, quais são os planos?
3: Cara, eu acho que nesse momento a gente tá bem focado na turnê em si, né? A gente tá com uma agenda legal, a gente vem crescendo, né? Vem acontecendo uma crescente muito bacana, as pessoas cada vez mais

0: ninguém vai esquecer. A gente vai envelhecer.
1: Tema tocou novela. Muito na Mix, inclusive.
2: É. Muito.
3: Grato à Mix, inclusive, pelo apoio e por ter acreditado tanto também na banda lá no começo.
0: Exato. E olha quanta coisa aconteceu, vocês aqui de novo. Exato. Agora com o turnê, cara.
3: De verdade. Obrigado mesmo.
0: Agora, Bruno, tanto tempo fora, né? Ele tirou 10 anos, gente, pra ficar de boa, saiu das redes sociais, voltou agora pra banda. Como é que foi esse reencontro com os moleques?
3: Então, eu morei fora um tempo. Eu escolhi a dedo, fui morar durante a pandemia lá em Portugal. Então foi a melhor época que eu podia ter escolhido, né? E foi.
2: Contém tudo, ironia.
3: Tudo 7 vezes mais difícil.
2: Sete vezes o euro.
3: Foi a 7.
0: Nossa
3: e
0: Senhora!
3: Aí eu paguei os pecados lá.
2: Eu vou explicar pra vocês mais ou menos como é que funciona. Fala assim: pô, o artista tem rendimentos, né? Que ele continua recebendo ao longo da vida. Exato. Ele fala: pô, tá legal. Tá entrando bacana aqui. Acho que eu vou morar fora. Ali, o euro tava 3,50. De repente...
3: Deu um ruim enorme.
2: Meu Deus.
3: Mas mais ruim que isso deu pra quem pegou a doença na época.
2: Não, né? Total.
3: Então, graças a Deus, a gente tá aqui, sobrevivemos. É, foi muito triste, foi um momento...
2: Ah, foi terrível. Bem na época da pandemia, né?
3: Foi na época,
2: né?
3: Da pandemia, cara. Então foi um momento terrível da humanidade, né?
0: Foi terrível pra todo mundo.
3: E aí eu tava lá, bicho, nesse momento aí, apocalíptico. E aí depois eu voltei. Eu também faço outras coisas, né? Eu sou luthier também, eu construo violino, viola e cello.
2: Ah, você toca violino também, né? Inclusive.
3: Show também, a gente faz um espetáculo bem legal, assim, de violino e tal. Então, eu comecei a me reinventar artisticamente porque eu sou muito artista, cara, sabe? Sinto necessidade de fazer essas coisas. Entalhar na madeira, eu fazia quadro entalhado, eu tava sempre... artisticando a vida.
2: Uhum.
3: Até que a gente, como eu te falei ali no começo, a gente sentiu que era um momento legal pra fazer um reencontro, cara. Foi assim que esses 10 anos sabáticos se passaram. Com muito mais emoção, tá? O resumir, senão isso aqui ia longe. Muitos artigos científicos
0: foram dominados.
2: Olha ele,
0: rapaz. Vamos de áudio?
2: Bora.
0: Tem áudio.
2: Então bora, vamos ouvir.
0: Bora.
4: Meu, eu sou muito fã dos cara. Nossa, eu participei no reality, eu vibrava, eu, minha irmã, a gente, nossa, eu não acredito que a minha sobrinha tem o privilégio de estar aí e ai, que da hora.
0: Tia da Yas, viu?
2: É mesmo?
0: Manda, manda malta.
2: Ah, um beijo pra sua tia. Até o ar foi afinado, cara.
0: Tudo sincronizado. Ela falou desde a época do reality, né?
2: Ela tá aqui na live também?
0: Sim. Superstar, né?
3: Não vai dizer também que a gente fez parte da sua infância.
0: Eu acho que foi, sabe?
2: Ela não tinha nascido ainda. Desculpa,
0: ela foi feita quando o pai e a mãe.
3: Jerry Adriane, assim,
5: como é que foi quando teve essa virada pra vocês também? Porque a gente agora tá vendo a galera. Eu era criança, o cara chega com bigode e dois filhos.
2: Bigode e dois filhos, mano.
3: Aparece pra vocês também, uma galera assim.
5: Eu tô falando, a galera que era criança e chega pra você no camarim ou pra tirar foto e comenta sobre isso.
2: Você fez minha infância, eu falo, porra, cara, eu só tenho 40 ainda. Eu acabei de fazer 40 e tô na crise também.
5: Parece. Eu também tô com 40 aqui.
2: Então, mas a gente não parece, Dieguinho, você tá ligado, né?
3: Uhum.
2: Dormimos no formal, cara.
5: É verdade.
2: Mas
5: o Diego agora... mais porque ele tem descendência asiática.
3: Vocês estão muito bem, estão muito.
2: Muito obrigado.
3: O Caco está um rapaz assim, ó.
2: Tá mesmo.
3: Pitel.
0: Então é um bombonzinho, né? Não tá?
3: Um bombom. E o Diego é o nosso gnomo da prosperidade, ele não envelhece.
2: Ele não envelhece nunca, né?
3: Centenas de anos, né?
2: Os cabelos estão ficando brancos, mas só, né? Mas a única coisa que...
0: Meninos, a Malta já passou por várias transformações, né? Vários vocalistas e tal. Com a sua chegada agora, Bruno, a gente tá aqui com o João também. O que a galera pode esperar? Tem algo diferente que a galera vai conferir, assim?
3: O show tá bem legal, porque a gente tá fazendo, justamente usando o fato de ter os dois vocalistas, a gente consegue fazer um show mais dinâmico, cara. Sabe? Às vezes... Não que com um vocalista só o show fique enjoativo, mas é lógico que se você conseguir alternar, se você tiver dois caras ali alternando, você traz dois mundos diferentes.
0: Duas energias.
3: Uma dinâmica acontecendo ali, né? Então a gente usa isso muito bem no show.
2: Exatamente. E isso a gente tem visto uma coisa muito legal que a gente comentou. Depois de 10 shows, assim, a gente parou pra avaliar. Cara, são só comentários positivos. É muito legal isso. Porque a gente esperar uma comparação, alguma coisa que, sei lá, pô, o que tá acontecendo? Dois vocais, o que é isso? Então todo mundo tá, porra.
3: Isso que... vale a pena dar um like no que o João falou ali.
2: Sim.
3: Porque realmente a gente pensou assim, pô, como é que vai ser? Será que vai ficar batalha vocal do The Voice?
2: É.
3: Né? O nego vai ficar comparando. Mas, cara, foi.
2: Irmão, não tem batalha. Vocês dois cantam demais. Não tem essa.
3: Mas, cara, o povo é tóxico.
2: É, mas.

0: Gente, o que é o Bruno, mano? O povo é tóxico.
1: Mas é verdade.
2: Não, é verdade.
0: Mas eles vão ter que aguentar e ponto. Entendeu?
2: Não, e aí é a chance deles virem nos cornetar era absurda.
3: Muito grande.
2: Então, o fato da gente ter só recebido elogios.
1: Eu tive uma ideia incrível pro show.
2: Impressionante.
0: Eu tive uma ideia pro show.
1: Vamos fazer uma foto.
4: Você tá ligado que quando vem esses download, o bagulho é brabo.
0: Vai, de caco para a banda Malta.
4: De caco, mano, de caco de produção do show, que vai ficar incrível. É o seguinte, já que tem um povo tóxico que vai querer ficar fazendo comparação, não tem aquelas máquinas de soco que a galera vai lá e dá um super punch lá pra ver qual que é a pontuação que faz?
0: Meu Deus.
4: Mano, vocês usam painel de LED, certo?
0: Certo.
4: Vocês são todos os paranauê de tecnologia que eu tô ligado ali no show. Mano, vocês têm que fazer um duelo do Bruno com o João e um score ali, tipo como se fosse um super punch ou um super voice, tá ligado? Vocês vão ter que mandar um melisma gigantesco.
1: X1, você quer que os caras tirem um X1 no show?
4: É tipo um X1 do vocal.
0: Olha aqui, olha
1: essa
0: isso.
1: Essa ideia.
3: Justamente
1: o que a gente quer evitar.
0: Evitou. Chegamos no primeiro momento. Justamente o que eles não queriam com o povo.
3: Mas é assim.
2: Você é talvez um dos tóxicos.
0: Isso que eu
3: acho que ele vai comentar no show.
0: Ele vai ser o react. Sabe aqueles react na rede social? Deixa eu fazer um react aqui do show da banda Malta com os dois vocalistas. É o caco. Mano, aqui não tem isso. A galera vai ter que engolir, vai ter que descer. Porque é bom demais, entendeu?
1: Vocês vão ter que nos engolir.
0: Vamos fazer um som?
1: É.
0: O que vocês falaram que ia fazer algo diferente?
2: O inacreditável.
0: Vamos fazer o inacreditável aqui?
4: Eu tô curioso pra saber se o inacreditável
2: é ousado.
0: O ousado.
2: Muita força aí.
0: Então vai.
2: Você tá plugado, não?
3: Tá todo mundo ouvindo, não?
0: Tá todo mundo ouvindo.
2: As violas.
3: Tá plugado isso aí?
0: Tá plugado.
4: Tá plugadão.
0: Põe o fone, Bruno. Vai, com vocês agora.

0: Foi.
1: Você tá impressionada, Keri?
2: Eu vou pro intervalo, tá, cara. Vou pro intervalo, peraí.
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3: Mix 5:41.
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3: Tenho uma pergunta pro baixista da banda.
4: Olha, tô aqui, gente.
3: É, Diego.
4: Olá.
5: Que foi?
3: Diego, com essas vozes pesadíssimas, com essa identidade da banda Malta, o baixo toca mais forte? Tô zoando.
4: Ah, meu.
3: Mas e aí?
5: Sim, toca forte.
4: Toca forte.
3: É uma responsa, forte, né? Fala aí. Segurar tudo. Ah, fala aí. Gostou, cara, que tá pergunta pro baixista?
5: Você vê que o baixista sempre pega essas perguntas mais, né? De duplo sentido.
3: Mas, gente, o baixo,
5: trivela,
3: mano.
5: Vai tudo no baixista, né?
3: É só pra brincar, que ele tá muito quietinho.
5: Tem uma coisa importante pra falar sobre os baixistas, cara.
3: Ah.
5: Eu tenho que defender a minha classe aqui, né, Dieguinho?
4: Vai, fala, Caco.
5: Nós somos os caras mais agilizados do rolê. Porque enquanto a galera tá lá brilhando no palco, a gente tá onde? Tá sentado em casa, fazendo produção, fazendo design.
4: Design, exato.
5: Conta um pouquinho de... desse outro papel que você faz também dentro da Malta.
4: Sim, não é só eu, o João, quando ele entrou pra banda.
5: Você também é designer, né?
4: Ele é designer também.
6: Também.
3: Gente, todo mundo tem que fazer tudo, não é verdade?
4: É verdade. A gente é uma fabriquinha, né? Acho que a gente consegue produzir tudo sozinho, né? Praticamente desde a gravação, produção e o visual, toda a tecnologia.
5: Vocês acham que isso é uma das coisas que faz com que a Malta tenha realmente uma cara própria?
7: Com certeza.
6: Muito.
7: O fato da gente poder, desde o embrião ali, cuidar, influencia completamente no resultado final. Desde a parte da arte, da criação do logo.
4: Exato. O painel também.
7: O painel, as artes, as músicas, as composições. Então tudo sai desde o nascimento ali até ir pra faculdade e passou pela nossa
4: Malta. Passou pela gente. É, tudo que o pessoal vê da Malta por aí, com certeza passou pela gente.
6: A gente consegue imprimir exatamente o que a gente quer. Então, pensando em alguma coisa, a gente vai lá e faz exatamente o que
5: a gente quer. É 100% alto. Inclusive, as produções das músicas partem de vocês. Não, eu vou pro estúdio contratar.
3: Ah,
5: não.
3: Vocês que produzem?
5: É tudo vocês que fazem.
4: Nós produzimos também.
3: Que isso?
5: Desde o primeiro álbum. Aliás, tem uma outra curiosidade.
3: Isso.
5: Olha só,
3: curiosidade
5: aqui. O Thor, nosso querido aqui.
3: Gente, é muito da hora que seu nome é Thor.
5: É Thor mesmo.
6: E é Thor mesmo.
5: É Thor,
4: não é
5: BG.
4: É Venério.
5: O Thor trabalhou no Midas, no estúdio do Rick Bonadil, que foi empresário do NX durante muitos anos. Inclusive, o Thor participou de várias produções do NX.
7: Várias e várias. Foi um prazer muito grande. Os meninos sempre foram muito gentis e muito legais comigo, mesmo eu não sendo ninguém. Então, tem um carinho enorme, fora admirar
3: não,
7: já
3: você
7: antes.
3: Sempre vai ser alguém. Você é o Thor, cara.
5: Você é o Thor, cara.
3: Você é o Thor. Ele é o
5: muito
3: Thor.
5: Obrigado.
3: É o Thor nos estúdios.
5: Mas isso traz também pra Malta uma parte de produção, porque o Thor também trabalha com estúdio.
3: Total,
5: então ele
3: certeza.
5: Faz a produção, o Dieguinho também mexe com isso. Então fica muito, muito característico. Agora, uma pergunta até capciosa: gravador ou independente?
3: Quer que eu toque uma música? Vocês querem que eu vá pra música? Ah, eu vou pra música, pesou.

0: tudo.
1: 6:52, Shakira, Hips on Live. Hoje aqui no programa estamos recebendo Malta, essa banda, com a formação agora junto com o Bruno Bontini. Falei certo agora? Até o final do programa isso aconteceria. Agora, Bruno Bontini, diz pra mim.
2: Speak to me.
1: Todo mundo tá falando sobre você estar na banda, pra uma turnê, esse reencontro, essa comemoração, esse resgate também de tanta coisa que a banda já escreveu, esse reencontro total até com os fãs. O pessoal tá perguntando sobre, obviamente, né, se você continua, se existe possibilidade de você continuar com a banda. E se isso não acontecer, a pergunta é minha agora. Você não vai embora pra Portugal de novo, né?
3: Olha, se eles me irritarem, pode ser que a gente continue.
4: Não vai dar uma. Não vai deixar o vocalismo.
5: Vê a Vera Verão.
1: Vocalismos
5: passa,
1: totais. Agora, sabe o que é o melhor? Eles são tóxicos, as pessoas são tóxicas. Não, eles não me irritarem.
3: Se você abriu,
5: inclusive você foi
3: se
5: agora.
3: Se você abrir o Instagram e der uma verificada.
5: Não
3: ali,
5: é uma boa ideia fazer isso.
3: Não, uma rodada, ideia. Você vai ver que o mundo tá não, perdido.
1: Tá perdido. Ô, Bruno, então existe possibilidade de você continuar, você, João, essa formação que tá aqui agora?
3: Então, a gente tem conversado, porque assim, brincadeiras à parte, eu acho que o que interessa é o que todos nós vamos sentir no final disso, né? É, porque no começo do jogo a gente já pode dizer que tá bacana demais, mas existe, como a coisa, ela foi desenhada, tipo um, vamos dizer assim, vai, um arquiteto que veio, fez um desenho de um projeto, só que no meio do projeto a gente começou a pensar, rapaz, mas e se ali a gente subisse outra coluna e aumentasse pra lá? Então a gente tá conversando, cara, entende? Mas até porque o João é o vocalista da banda, né? O João é o vocalista da Malta. Então, no começo de tudo, a ideia foi assim, o João vai me abrir o espaço, né? Pra eu vir e a gente reviver isso juntos. Agora, quando a gente fala em estar dentro do projeto, né, dar continuidade à obra, aí entram em jogo outras questões, né? O João.
1: Se ele vai querer dividir o cachê,
3: se o João vai. Eu vou ter que agradar muito ele.
6: Eu vou pensar muito.
1: Ô, João.
6: Sabe? Vou assim ficar pensando.
3: Eu vou ter que conseguir agradar.
5: Mas brincadeiras à parte, gente, a soma desses dois e o que eles estão trazendo juntos no palco é algo que eu nunca vi, só vi no exterior.
1: Eu achei inédito. Sabia? Porque a gente sempre sabe, assim, vai no show, tem um vocalista, aí o cara vai lá, faz a segunda voz. Mas desse jeito eu nunca vi.
3: Mas tá tendo, né?
6: Tá. E eu
3: sinto... o Three Days Grace ali, tá?
6: O Three Days Grace tá rolando assim, dessa forma.
1: Ah, legal. Mas é diferente também, né?
6: É diferente. Eu acho que assim, na verdade, o que rola fora dos palcos é muito mais importante do que rola nos palcos. Porque isso é um reflexo. Eu acho que o palco é só um reflexo do que rola fora. Cara, logo no começo, a gente não tinha tido contato nenhum. Eu, apesar de ter...
3: Inclusive, sempre ouviu muito mal de
6: muito
3: mim.
6: Muito mal do Brunão,
3: Sempre foi feita a minha caveira.
6: E aí, assim, só que eu tive que estudar ele pra poder cantar na mão.
3: Verdade.
6: Então, eu sabia de tudo, assim, né? Então, quando a gente se encontrou pela primeira vez, foi engraçado porque bateu muito, assim, a sinergia mesmo, a forma como a gente pensa, o lance musical também. Ele vem de um lance de hard rock que... Eu fui muito também na adolescência, mas eu sou mais do black music. A gente tem uma soma diferente, assim. E ao mesmo tempo, isso também se reflete em espiritualidade,
3: é legal que
6: entre
3: tem,
6: outras coisas.
3: Tem o
6: coisa,
3: drive,
6: sabe?
3: Né? Tem o drive, o mas drive. São escolas diferentes.
6: São escolas, escolas diferentes.
5: Mas assim, brincadeiras à parte, né? Que aqui a gente gosta de jogar uma pimentinha, né? Na hora de colocar as perguntas. Mas eu entendo vocês porque, enfim... Tem que ter sinergia, amizade, tem que ser divertido, tem que ser leve, tem que ser gostoso, tem que querer estar junto o tempo todo, porque a gente fica mais tempo.
7: Não tem noção como tá leve.
5: Então, isso é muito importante. Fica os meus votos como amigos de vocês, que essa energia, que essa vibe que vocês estão agora se reflita, se amplifique e que atinja todas as pessoas, assim, o coração das pessoas que vão se conectar novamente com a Malta nessa turnê. E com certeza, eu e a Gi, assim, nossas esposas, e a gente vai estar lá pra prestigiar.
6: Por favor.
5: E que me deixa muito feliz de ver uma banda tão importante, porque eu acho a Malta uma banda muito importante pra música nacional.
1: Um momento desse, então, né, cara?
5: Exato.
1: A gente tá precisando tanto de bandas assim.
5: Total. E a qualidade que vocês têm, a mensagem que vocês passam, eu acho que é fundamental. Então, eu tô mandando aqui minha vibração positiva.
6: Muito obrigado.
5: Meus votos, que essa energia
6: muito obrigado
5: fica,
6: mesmo.
5: A gente cresça cada vez mais.
1: Vocês falaram
3: e a gente
1: que...
3: tem realmente uma gratidão genuína por vocês aqui.
6: Muito.
3: É genuíno mesmo.
1: Vocês falaram que fizeram o primeiro show foi aqui, não foi? A primeira rádio, não foi?
3: Tem vezes que a gente finge que tem gratidão pra ficar uma situação agradável. A gente vai numa rádio e a gente agradece muito. Mas aqui é verdade. Aqui a gente realmente tocou aqui a primeira vez E foi uma das rádios que acreditaram na gente.
5: Realmente.
3: Porque acreditar na banda depois que ela já explodiu,
5: Eu acreditei, mas eu toquei depois que os outros tocaram, pra saber que ia dar certo.
0: Exatamente. Você vira borboleta, é fácil.
3: Nossa, borboleta.
5: Porra, cara, você largar.
1: Corte disso pra gente disseminar, pro Brasil entender que tocou na Mix. Aí sim, entendeu?
5: Mas a malta começou em São Paulo na Mix. Na
1: Mix. A Mix iniciou muitas carreiras mesmo.
5: Começou a bombar a malta aqui em São Paulo foi a Mix.
1: E a volta vai bombar ainda mais com a gente. Quero que vocês voltem depois pra anunciar novo disco. Com essa formação, tá? Novo disco, mais shows, né, Caco? Que continue assim, né?
5: Eu acho que já é o round two. A gente vai ter que esperar esse momento, mas assim, já mandei as minhas energias. Vamos sufocar o artista,
1: vamos sufocar. Porque
5: a gente é apresentador, a gente tem esse papel de sufocar o artista.
6: Eu acho também.
1: Né? Não, vocês, agora, tem,
3: vocês podem.
1: A gente tá brincando aqui, mas é um momento que a gente precisa muito de bandas como Malta, né? O cenário musical, meu Deus, né, Caco?
0: Até as de rock estão dando uma titubeada.
1: Pelo amor de Deus, vamos com tudo, hein?
6: Mas ó, uma mensagem que é real. Ouçam bandas nacionais novas. Tem um monte que tá rolando.
5: Tem a Bad Love do G também. Bad Love, muito boa.
3: Inclusive tá na shortlist do Grammy Latino.
5: Exatamente.
1: Tá indo muito bem. É muito boa também.
3: O que você achou do Grammy Latino, hein, Caco? Será que a gente faz essa polêmica ou não?
5: Cara, eu acho que vale dar uma cutucada nos caras.
3: Eu acho que podia fechar, né?
5: O quê? Fechar?
1: Acabar com isso. Sobe o som.
3: Podia fazer uma comemoração final e parar.
1: Sabe o que eu acho engraçado?
3: Você não acha?
1: O Bruno, eu concordo. Não só isso, tem tanta coisa.
0: Bruno, mas a gente
5: com essa frase, nunca ganharemos mais.
3: Ah, eu lá quero o Grêmio. Eu nunca paguei uma conta da NET com o Grêmio.
5: E eu vou te falar que eu tenho uma estatueta e nunca aconteceu de alguma conta cair ali.
1: Eu posso falar? Isso aí já foi. Ops, vamos terminar o programa antes que eu seja demitida. Mas a verdade é que Bruno não voltou só com os vocais, não. O cara veio e tá falando tudo que a gente gostaria.
5: É a pimenta.
1: E sabe o que é isso? Isso é arte, errado, isso, né? É música, de verdade.
5: Eu tô 100% de Maia.
1: 100% de Maia.
3: Os contratos já expiraram, não tem cláusula pra quebrar mais, eu posso falar.
1: O Bruno tá bocudo, mano. Imagina se subir a letra. Imagina as letras, composições, mano. Com tudo isso que tá dentro do Bruno.
5: Ah, eu tô esperando.
1: Você tá maluco, bom demais. Vamos de som? Antes de ir embora, antes da gente fazer o som pra ir embora, vamos passar a agenda? Dos próximos shows, vocês têm aí?
6: Ainda. Dia 14/8 nós temos em Vitória, no Patrick Ribeiro. Então, pô, vai ser um showzaço maravilhoso.
1: Tá.
6: E temos também no dia
1: 22 de agosto.
6: 22, SBO, é isso? Santa Bárbara do Oeste. Nós temos um festival maravilhoso. E aproveitar para falar também que dia 21 de novembro nós estaremos novamente em São Paulo, ao lado de Di Ferreiro.
3: Foi muito legal o show com o Di, cara. Foi surpreendentemente, incrivelmente, cara.
6: Foi legal, né?
3: Foi muito legal mesmo.
1: E vai rolar esse encontro então, né? 21 de novembro em São Paulo, Di Ferreiro. Claro, gente, mais informações, a galera também pode seguir vocês, @MaltaOficial. Não tem outra. Oficial? Malta Oficial, entendeu?
3: É nós.
1: Gente, sucesso pra vocês. Foi demais recebê-los aqui, Bruno.
3: Obrigado.
1: Poxa, bem-vindo de volta no mundo da música.
3: Mesmo.
1: Só não vai embora de novo, tá?
3: Agora.
1: Por favor.
3: Tenho contas a pagar.
1: Não, você e João, que dupla.
3: Agora tem um filho.
0: É diferente.
1: O que um filho não faz, né, Caco? Tá vendo? As coisas mudam, né?
5: Vamos tentando aí, né, Kevin?
1: Vamos fechar com música, então, pra já chamar a galera pros próximos shows. Pra tudo que vem. Tá muito caro. Escola, é isso aí.
5: Irmão, você não viu contato um pacote de fralda, cara.
3: É
5: verdade.
1: Que música a gente fecha o programa de hoje com vocês, hein?
6: Ai, vamos. O que a gente faz?
1: O que vocês querem fazer?
6: Pode ser. Mano, pode ser os dois.
3: Agora vocês vão ver o que é esse menino aqui.
1: São os dois juntos, não? Olha o Bruno, ué. Vamos lá, meu Brasil. Sim.

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2: Mix 6:03.
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0: 7h36, YouTube, som novo com Martin Garrix, Firefly. Se adorou, pode pedir o quanto você quiser aqui no melhor mix do Brasil, tá? Aliás, por falar em pedir, eu tenho aqui um pedido pra te fazer. Daqui a pouquinho, às 8 da noite, tem mais uma edição do Pede no Zap. Todos os sons que rolam no programa são os que chegam no Zap da Mix. Então é a oportunidade de você colocar o teu som aqui na nossa programação. Manda vendo uma mensagem de voz. Todo dia você manda uma, né? A nossa, eu quero saber quem é você, se apresenta, de onde você tá ouvindo a Mix, não esqueça de falar isso. E esse som, pra começar bem a semana e oficialmente o mês de agosto. Bora! 11 98340 8000 é o Zap da Mix. Então já manda essa mensagem agora. Já vou começar a separar os áudios aqui. Vou contar com você. Me ajuda, nunca te pedi nada. Não, peço sim, sempre. 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Agora é contigo, brilha.
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0: E falando em gás, que som que você vai querer ouvir daqui a pouquinho no Pede no Zap? Manda o seu áudio que dá tempo. 11 983 408 mil. Não esqueça de falar o seu nome e também de onde você tá ouvindo a Mix. Aliás, por falar em Zap da Mix, que é o 11 983 408 mil, já manda mensagem. Eu tinha aqui um kit da Mix com um copo squeeze e presentes da hora, que já estão quase nas mãos das suas mãos, Claudemir Silva. O final do seu celular é o 3918. Parabéns, querido. Aguarda aí que a equipe da Mix vai entrar em contato, tá bom?
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0: Opa! Acredito que todo mundo, 99% dos ouvintes que estão agora na Mix vão dizer sim, tá? Se você pegou a época dos jogos de fliperama, jogou fliperama na vida, quem nunca, hein? Você vai adorar essa novidade. A Paramount Pictures liberou uma prévia do novo filme live action do Street Fighter. E na história, os lutadores, o Ken e o Ryu, voltam ao combate e são recrutados para um torneio. Mas essa batalha tem uma grande conspiração por trás. Deixa eu lembrar que o Street Fighter, né, surgiu em uma série de jogos de luta, né, no arcade, se eu não me engano. Aquelas máquinas, né, de videogame também conhecidas como os fliperamas. Quem nunca? Faz parte da vida. O elenco do novo filme conta com vários famosos. Tem o rapper 50 Cent, né? O Jason Momoa, que fez o Aquaman, mas aqui ele vai fazer o papel do lutador Blanca, lutador brasileiro, olha isso. Street Fighter, o filme, vai chegar aos cinemas dia 15 de outubro. Pra assistir ao trailer, sim, já tem o trailer e tá no nosso site, radiomixfm.com.br.
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1: Mix 6:57.
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0: Boa noite, queridos todos. Merecemos uma ótima semana e que vem a mês de agosto. A gente vai te usar muito da melhor maneira possível, como sempre. Já começa agora, onde você coloca o seu som preferido aqui na programação da Mix. É o Pede no Zap. Nosso zap é o 11 983 408 mil. Mensagem de voz bonitinha, como você manda todo dia aí pras pessoas e tal. A nossa, eu quero saber o teu nome, de onde você tá ouvindo a Mix. Esse som pra começar bem a semana. Brilha, querido.
9: Boa noite a todos os ouvintes da Rádio Mix.
0: E aí?
9: Aqui é o Felipe de Arujá,
0: aí,
9: motorista de aplicativo.
0: Opa.
9: Rodando em toda a Grande São Paulo. Eu quero pedir a música da banda inglesa Keen, Somewhere Only We Know.
0: Boa.
9: Uma boa noite a todos.
0: Não nos decepcionam, né? Motoristas por aplicativo de todo o Brasil.

0: Semana, né? A gente curtiu Nath Roots, quero ser feliz também, porque pediram aqui, ó.
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0: Pede no nosso zap, que é o 11 983 408 mil. Aquela mensagem de voz, você manda todo dia um, né? Abusa desse microfoninho aí, manda essa mensagem bacana, faça como o André, ele mora em Juiz de Fora, Minas Gerais, a Heloísa tá em Campo Largo, o William tá em BH e você tá por onde? Me conta nessa mensagem de voz e como é que a gente vai começar bem a semana.
2: Fala, Mix. Beleza, meu nome é Laura, sou da cidade de Biritã, Minas Gerais.
0: Oi,
2: eu queria muito ver a música Confidente do Justin Bieber. Valeu!

0: isso aqui no
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0: É assim que funciona a diversão de segunda a sexta a partir das 8 da noite. É você que tá fazendo a programação. Todos os sons que a gente tá curtindo são os que chegam no nosso Zap. É o 11 983 408 mil. Manda o teu som pra gente tocar, uai, assim, não paga nada. O Robson, ele é de Queimados no Rio de Janeiro, mas diz que tá morando em Cuiabá, no Mato Grosso, sempre com a gente. Obrigado, Robson. Sucesso pra você aí. O Juliano tá em Lavras, Minas Gerais. O Thiago tá em São Paulo. E tu, tá onde?
2: Olá, boa noite.
0: Olá.
2: Meu nome é Eduardo.
0: Oi, Edu. Eu
2: queria que vocês tocassem alguma do CPM 22. Uma última noite aí pra vocês, viu?
0: Valeu, querido. Pra nós.
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1: Solteira, Mix, agora são 8h27. A gente curtiu One Republic, Need Your Love. Vamos ouvir o que daqui a pouquinho? Contagem regressiva pro teu som. Manda aí no 11 983 408 mil.
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2: Mix 727.
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10: Tem pra ninguém não. O ouvinte da Mix é o melhor de todos. Falo pela sequência de músicas que eu tenho que tocar. É um prazer sempre. Todos os sons que você tá ouvindo são os que estão chegando pelo nosso zap, que é o 11 983 408 mil.
11: Oi, Rádio Mix. Oi. Boa noite. Boa. Meu nome é Cleide Rodrigues. Eu sou aqui do estado do Pará, da cidade de Parauapebas, e quero mandar um beijo pra minha terra natal, lá em Minas Gerais, em Belo Horizonte. Oh. Um beijo! E se der pra tocar, quero que toque aí o som de Bon Jovi. Aquele abraço!
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0: Aquele abraço pro Fernando. O Fernando tá em São Paulo, tá no carro, tá dando uma carona pro som da Mix, tá indo jogar o tênis. Tem que ser assim no começo de semana, né? No gás. Valeu, Fernandão. Abraço, obrigado. O Ivo tá em Fortaleza. O Sidney, motorista por aplicativo em Brasília, tá com a gente também. O Ricardo em Ribeirão Preto, também motorista por aplicativo. Para todos que estão na sintonia da Mix, 5 estrelas para vocês.
2: Boa noite, Rádio Mix.
0: Boa.
2: Aqui é Cicinha, de Craíbas, Alagoas. Eu gostaria de pedir uma música de Sabrina Carpe Express.
0: Boa, Cicinha, um beijão.

0: brilha.
1: Boa noite, galera da Mix. Boa. Aqui quem fala é o Greitz, da cidade de São Paulo.
0: E aí?
1: Gostaria de ouvir Jota Quest, Dias Melhores.
0: Oh.
1: E oferecer pra todos da rádio aí, pra minha família, pra minha esposa, pra todo mundo. Obrigado.
0: Obrigado você. Dias melhores, mês melhor, tudo melhor. Bora curtir.
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1: Mix, fazendo aí o check-out no programa de hoje, Modern Monster, Mamãe, Lady Gaga, Bad Romance. Adorou o programa de hoje, amanhã pode estar muito melhor. Sempre assim, né? A gente faz um melhor que o outro. Opa, a gente não, você. Porque todos os sons chegaram aqui no zap da Mix. Então já manda pra amanhã, já colocar na programação. Não espera não, já manda agora. 11 983 408 mil. E merecemos uma ótima semana.
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1: 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As notícias do governo federal que movimentaram o país no dia de hoje.
2: Olá, boa noite.
3: Boa noite para você que nos acompanha em todo o país.
2: Segunda-feira, 3 de agosto de 2026.
3: Vamos ao destaque do dia.
2: Agosto Dourado.
3: Mês reforça a importância do aleitamento materno para a saúde do bebê. Graziele Bezerra.
4: O leite materno é o alimento mais completo para os bebês. E até os 6 meses de vida, eles não precisam de mais nada.
2: El Niño causa fortes chuvas e secas severas em regiões do país.
3: Cidades em emergência ou calamidade podem solicitar recursos federais para ações de defesa civil. Luana Karen.
5: A ajuda pode vir em forma de assistência humanitária, como distribuição de água, alimentos, colchões e kits de higiene. Também pode ser do restabelecimento de serviços essenciais.
2: Pilhas, baterias, eletrônicos, dá para jogar fora no lixo comum?
3: Vamos saber como fazer o descarte correto desse tipo de material na reportagem de Graziele Mendonça.
6: Vale seguir a chamada regra dos 3 R's: reutilizar, recondicionar e reciclar.
2: Hoje, na apresentação da Voz do Brasil, Mariana Jungmann e Luciano Seixas.
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2: É no leite materno que o bebê encontra tudo o que precisa: alimento, proteção e afeto.
3: Por isso, todo mês de agosto é dedicado à amamentação e fica conhecido como o Agosto Dourado.
2: Nessa Semana Mundial do Leite Materno, vamos lembrar dos desafios e benefícios desse gesto, que é natural, mas nem sempre uma tarefa simples.
3: A iniciativa é coordenada globalmente pela Aliança Mundial para Ação em Aleitamento Materno, em parceria com a Organização Mundial de Saúde e o Unicef.
4: A cor é de leite mesmo, mas tem sabor de aconchego e valor de ouro. O leite materno é o alimento mais completo para os bebês. E até os 6 meses de vida, eles não precisam de mais nada. A coordenadora de políticas de aleitamento materno da Secretaria de Saúde do Distrito Federal, Maria das Graças Cruz, explica o porquê.
7: O bebê até 6 meses, ele tem parte do quebra-cabeça no seu sistema digestivo e as outras peças estão dentro do leite da mãe. E aí, quando ele se alimenta, ele vai formar o seu intestino e vai completar aquele quebra-cabeça, de forma que esse bebê tenha uma boa saúde, que não venha ter alergias, que não venha correr risco de ter obesidade, de diabetes e até hipertensão na vida adulta.
4: Todos os anos, a campanha Agosto Dourado reforça a importância do aleitamento materno para a saúde do bebê. A edição deste ano vai além. Destaca o papel da amamentação na segurança alimentar, na redução da pobreza e na sustentabilidade ambiental, como explica Sônia Isoyama Venâncio, coordenadora-geral de Atenção à Saúde das Crianças, Adolescentes e Jovens do Ministério da Saúde.
8: O leite materno é o primeiro alimento que é oferecido para o bebê, garantindo o direito humano, né, alimentação adequada. Vai também favorecer a garantia da segurança alimentar e nutricional dessa criança, por ser esse primeiro alimento, né, que é oferecido. E também é muito importante para a sustentabilidade do planeta, né? Porque ele é um alimento que não vai necessitar de embalagens ou consumo de água para sua produção.
4: Uma forma de apoiar as mulheres que amamentam é por meio da rede de bancos de leite humano brasileira, que é a maior do mundo. O leite coletado é destinado em especial a recém-nascidos prematuros e de baixo peso, internados em UTIs neonatais. Mas os bancos de leite também dão suporte às mulheres que enfrentam dificuldades para amamentar. Mãe de primeira viagem, a militar Renata Lúcio recorreu a uma dessas unidades no Distrito Federal para conseguir alimentar a filha, Betina.
9: Ninguém fala da dificuldade que é a amamentação. A gente acha que é instintivo, que a gente vai ter um bebê e a gente já vai conseguir amamentar, e não é bem assim. A gente tem muitos desafios, é difícil. Tive mastite, eu tive fissura, tive bastante desafios, e o banco de leite foi o que me ajudou, né?
4: A rede brasileira de bancos de leite humano conta com 237 bancos e 249 postos de coleta em todo o Brasil. Pelo número 136 do Ministério da Saúde, é possível obter informações da unidade mais próxima da sua casa. Reportagem Graziele Bezerra.
2: Manter a caderneta de vacinação atualizada garante proteção contra doenças graves, prolonga a vida e contribui para um futuro mais saudável.
3: E está na hora de atualizar a caderneta de